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Maria Santíssima, que em vossa imagem milagrosa de Aparecida espalhais inúmeros benefícios sobre o Brasil. Eu, embora indigno de pertencer ao número dos vossos servos, mas desejando participar dos benefícios da vossa misericórdia,

socorrei-nos em nossas necessidades espirituais e temporais, e sobretudo na hora da nossa morte. Abençoai-nos, ó Mãe Celestial, e com vossa poderosa intercessão, fortalecei-nos em nossa fraqueza, a fim de que, servindo-vos fielmente nesta vida, possamos louvar-vos, amar-vos e render-vos graças no céu.

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1: 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Benedicto Dele Potente, Pater, Espírito Santo, Descente Vós, Mare de Sempre, Amém.

0: produção Milícia da Imaculada.
1: No ano de 1931, houve no seio da Ordem Franciscana a tendência de padronizar o convento de Nipocalanov aos outros conventos. Ao mesmo tempo, surgiu uma outra corrente favorável a tornar os outros conventos como Nipocalanov. Padre Kolbe deu seu parecer. Uma coisa não podia ser imposta aos outros conventos e, ao mesmo tempo, não seria possível ser tirada de Nipocalanov, ou seja, os sem limites da consagração de frades e leigos à Imaculada. O apostolado em vista da conquista do mundo e de cada um à Imaculada deve ocorrer em qualquer local e momento. Resumindo, na missão, o apostolado deve ser feito ilimitadamente pela Imaculada. Além disso, reforça Padre Kolbe, nós do convento de Nipocalanov temos uma ideia fixa e esta é a Imaculada. Nós vivemos, trabalhamos, sofremos e só ansiamos morrer por ela e com toda a alma, todos os modos, com todas as invenções, desejamos gravar esta ideia fixa em todos os corações. O objetivo do convento de Nipocalanov é a pertença total à Imaculada na missão e coração, enquanto que em outros conventos possam haver outros objetivos sublimes, mas são diferentes. Como Padre Kolbe, entreguemo-nos à Mãe Imaculada, para que ela possa sempre nos dirigir em todas as ações. Amém.
0: Elevemos nosso pensamento a Deus e oremos. Louvemos ao Senhor. Louvemos ao Senhor desde os céus. Louvai-os nas alturas. Louvai-o todos os seus anjos. Louvai-o todos os seus exércitos. Louvai-o sol e lua, todas as estrelas luzentes, as águas que estão sob os céus. Louvemos o nome do Senhor. Ave Maria, cheia de graça, o Senhor é convosco. Bendita sois entre as mulheres. Bendito é o fruto de

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estou com vocês, vocês também estão comigo. Bom dia, Espírito Santo do Pinhal, bom dia, querido e tão amado região. Vamos aumentando o volume do seu rádio. Mais uma vez, vamos dando início a mais um programa Júlio Araújo. Será na hora de levantar a porra pra ferver, né, comadre? É, sei que a caminha fica boa nessa hora, né? Mas vamos curtir o Júlio Araújo das 6 às 8 da manhã. Todo sabadão a gente tá por aqui, né, Diego? É, trazendo muita música, muita alegria. E sempre aí contando com a sua audiência e a sua participação pelo 3651-4444, tá bom? Lembrando que a direção geral do programa é do Davilson Salles. A produção e edição do Diego Perina. 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E muito obrigado a vocês que são do outro lado do radinho. Bom dia, comadre, bom dia, compadre. Eita lá, hein? Chegando o pedaço, Obras de um Poeta com Chitãozinho e Chororó. Sertão Ainda é Sertão com Zé Mulato e também o Cassiano, aqui na Pinhal Rádio Clube.

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3: Depois de curtir o Chitão Vem Chororó, Zé Mulato Cassiano, forte abraço especial a todos vocês que curtem a gente na região, né? Pessoal de Albertina, Jacutinga, Bueno Brandão, Ouro Fino, Santo Antônio, Jardim Andradas, Aguaíba, Juaçu, Mujimirim, também São João da Vista, Águas da Prata, perto do Rio Grande do Sul. E bom dia, comadre, bom dia, compadre. Eita, a comadre já pôs água para ferver, daqui a pouquinho o cafezinho vai ser passado aí no coador. Eita, e aí vai ficar gostoso, que cafezinho gostoso da manhã, com pãozinho, com manteiga. Eita, coisa boa, hein? É isso aí, ó. E você curtindo o Júlio Araújo, lembrando que você pode ligar pra gente, 3651-4444, tá bom? O Diego Perino marca seu nome, o lugar que você, de onde você é e a música que você quer ouvir. Sábado que vem a gente dá aquele recado para você, tá bom? Forte abraço aí a todos os pessoal bacana que estão sempre em sintonia com a Pina Rádio Clube e vão participar com a gente, tá bom? Franguinho na panela com Lourenço Lourival, final de semana chegando. Franguinho na panela é bom demais, hein? E Velho Peão com Zique Zeca. Aqui na programação, é o Rádio Clube, programa Júlio Araújo.

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6: É, depois de curtir aí o Franguinho na Panela com o Lourenço Lourival, o Velho Peão com o Zique Zeca, né? Essa música é do Ted Vieira e do Sulino, né? É, Velho Peão. Foi gravado por vários cantores, várias duplas, regravaram essa música. Velho Peão, eu gosto demais dessa música. Gosto bastante demais. Um abraço especial pro pessoal que é trabalhador, o pessoal que acordou cedo, né? É, o retireiro já foi lá tirar o leite da mimosa, aquele abração, bom dia. Bom dia também pro vigia noturno, já tá chegando em casa para descansar um pouquinho, trabalhou a noite inteira, né? Ou tá terminando o turno ainda. É, o pedreiro, o pintor, eletricista, também o comerciante, comerciário. O pessoal que ficou de plantão na Santa Casa, né? Os enfermeiros. Também um abração especial pro pessoal da Polícia Militar, Polícia Civil. Quem mais, hein? Os taxistas. É, quem mais? O pessoal que trabalha aí na lida diária, aí, no campo, nosso muito obrigado, o funcionário público, bom dia a todos vocês aí pela audiência, muito obrigado. Se eu esqueci da sua função, você liga pro Diego Coelhinho, o Júlio Araújo fala de um, fala de outro, não fala de mim aqui, da minha profissão, 3251-4444, sábado que vem eu mando aquele alusão pra vocês, tá bom? Bom dia, compadre, bom dia, compadre. Vamos trazendo agora, dia de visita com João Paulo Daniel e já na sequência o Saco de Ouro, o Mococa e também o Paraíso.

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2: É, depois de curtir aí o João Paulo Daniel, essa música de visita, o compositor é o Moacir Franco. E também o Sábio de Ouro com o Mococo Paraíso, composição do Zé Fortuna e do Paraíso. É, o Paraíso é genro do Zé Fortuna, né? Então, teve grandes parcerias aí com esses dois grandes compositores, né? Grandes poetas da música sertaneja. Forte abraço especial a todo mundo que está curtindo. A gente vai acordar com o padre e com o padre pela última vez. Vamos acordar com o padre, vamos acordar com o padre. Cafézinho já passou no coador, tá chegando o cheiro aqui na Rádio Clube. E vocês curtindo a gente, nosso muito obrigado. Pessoal das Três Fazendas, Fazenda São Pedro, Fazenda São Paulo, o Zé Rosa do Souza, Paulinho, seu Wilson lá na Fazenda Santa Helena, aqui também na Fazenda Guaracá, São Manuel, no Tangará, o Eurico e a Fátima, no sítio Pai Eterno também aí. Vamos mandar um abraço pro Milco, meu grande amigo Milco. É, vamos mandar um abraço também pro Turcão, a Ritinha, a Natália Grace, na Fazenda Floresta. O pessoal da Fazenda Santa Luzia, nosso muito obrigado aí pela audiência, tá bom? Forte abraço. Chegando o pedaço aí, Leito de Hospital com o Tchão Carreiro e Pardinho. E já na sequência, Viola e Pescaria com o Mazinho Quevedo e o Lucas Campassi, né? Grande violeiro, grande cantor, o Lucas Campassi, que gravou com o Mazinho Quevedo aí a Viola Pescaria. Bom prazer aí, Diego, aqui no programa Júlio Araújo, esses dois sucessos.

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6: É isso aí, você curtiu aí, tinha um carreiro e pardinho, curtiu o Mazinho Quevedo Campassi, né? O Lucas Campassi. Nosso muito obrigado pela sua audiência, muito obrigado por você estar sempre em sintonia. Né? Quem acha o Diego Penina bacana, quem acha o Diego Penina legal, liga 3651-4444, bate um papinho com ele, ele vai marcar o seu nome. E sábado que vem eu mando aquele alusão para vocês que sempre estão curtindo a gente, tá bom? Forte abraço, 3651-4444. Depois você me fala, Diego, se o pessoal acha você legal. Então, já deu uma jogada aí para ver se o pessoal liga, participa, né? Porque eu falo que o oxigênio do radialista é a participação do ouvinte. Quando o ouvinte liga, participa, pede música, a gente fica muito feliz, muito honrado, né? Abraço aí pro Zé Roberto Maquininha, o Sérgio Pipoqueiro, o Goi, o Valdomiro Jardim Brasil, Ana Maria Bento da Silva do Jardim Varã, o Mutian e o Nelson, a Santina Luiz Biajoli e o Zé Pedro Tessarini, aquele abração bem forte, hein? Chegamos já no pedaço Romper da Aurora com Zita Carreira e Carreirinho. Também a História de um Prego com Douglas Cial. Aqui no programa Júlio Araújo.

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5: 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A declaração consiste em apresentar os ganhos da empresa, o faturamento da empresa no ano de 2025.
4: São comprovantes, notas, tudo o que aconteceu no ano de 2025.
5: Na realidade, só o valor que a pessoa precisa apresentar.
4: Não é só o valor.
5: Então, ela precisa somar tudo que ela ganhou no ano, não precisa ser estipulado por mês, é necessário só o valor integral do que ela faturou em 2025, é feita então essa declaração. Um detalhe muito importante que mesmo que a pessoa não tenha faturado nada em 2025, que seja zero, é necessário que seja feita a declaração. Então, se a pessoa teve o MEI aberto em 2025, ela precisa fazer essa declaração.
4: Certo, PC. 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
5: 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A gente faz toda a orientação. Se a pessoa precisar só da orientação, ela pode pedir essa orientação através do WhatsApp. É o 971 40 22 62. Agora, se ela tiver dificuldade para fazer a declaração, apesar de que é simples, mas às vezes a pessoa não tem acesso à internet ou tem alguma dificuldade com meios eletrônicos, é só chegar no posto do Sebrae aqui em Espírito Santo do Pinhal, que a gente vai auxiliar e a gente faz junto com o empreendedor a declaração. É importante frisar que a declaração tem que ser feita presencialmente, a gente não faz pelo WhatsApp, a gente orienta quando a pessoa quer fazer. Se ela tiver dificuldade e quiser que a gente faça junto com ela, orientando passo a passo, aí ela vai presencialmente das 9 até as 4h30, né, lá no Sebrae aqui, e a gente vai estar muito feliz em receber o empreendedor e auxiliá-lo a fazer a declaração, porque passando esse prazo tem multa, e a multa, Rafaela, ela é a partir de R$ 50. Não é uma multa muito alta, mas a pessoa de qualquer forma vai pagar a multa e ainda vai ficar pendente a entrega, vai ter que entregar de qualquer forma, porque depois tem certos problemas, ela não vai conseguir emitir nota fiscal porque vai ter essa pendência ainda a ser feita. Então é importante aproveitar até dia 31, no caso quem quiser ir presencialmente no Sebrae aqui, até dia 29, que é a sexta-feira, a última sexta-feira desse mês de maio.
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0: 9:30.
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10: É, depois de curtir a Zita Carreira e Carreirinho, curtir o Du Glacial, um abraço especial para todos vocês, né? Tá aqui do lado de cá, nos microfones da Clube, o Júlio Araújo, do lado de lá do Aquário, produção de São Diego Pereira, e você do outro lado do radinho, você do outro lado do celular, do aplicativo, nosso muito obrigado, onde quer que você esteja nos ouvindo, nosso muito obrigado, né? O pessoal pode estar no carro, pode estar no lazer, pode estar trabalhando com o radinho, com companheiro, nosso muito obrigado, né? Abraço aí pro Dono Tonelado, do Pedro Corsa, Tatiana Filho Joãozinho, o Dona Prosa, Rosa Maria da Rua Arthur Vergueiro, Lúcio Delfino, o Miguel Cocovilo, Neuza Cabreira, a Cássio Mastrone, Sebastiana, que é vizinha da rádio, o Dema, Dona Clara da Vila Madruga, a Maria Lúcia Caetano, do Parque São Judas Tadeu, nosso muito obrigado, né? Pessoal, que eu não mando abraço, liga 3651-4444. Aí eu digo, pedindo, marca o seu nome, eu marco o seu nome no meu caderninho todo sábado, a partir do sábado que vem, eu mando abraço para vocês, tá bom? Forte abraço aí a todos vocês. Chegaram um pedaço, elas que estiveram aí no programa do Daniel, né? As irmãs Freitas cantando a música Preciso Chorar. Já na sequência, Em Cima de Outro, com Valéria Barros e Fátima Leão. Valéria Barros, ex-mineirinhas, e a Fátima Leão, grande cantora e compositora. Vamos lá, dois sucessos para vocês aqui na Clube de Pinhal.

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2: É isso aí, um forte abraço especial a todos vocês curtiram a gente, curtiram as irmãs Freitas, a Valéria Barros e Fátima Leão. Abraço aí para Maria Olívia de Albertina, João Pio do Sítio Ferradura, o Paulo Risse, a Célia Martins, o João Assi, Luiz Carlos Pizzi, Maria Panicasso do Lerco São João, o Japão e o Beto Pizzi, todos os amigos da praça, aquele abração bem forte. Chegando o pedaço, a carta com Milionário e Moisés Rico, né? Moisés Rico está com dois projetos. Projeto 1, com o Milionário, fazendo shows por aí afora, e tem a carreira solo dele que ele está lançando. Então vamos trazer a carta. Eu acho que no começo da gravação, meu Deus, deu uma parte que o Zé Rico canta também, pela voz, né? Não sei se pelo time. Depois o Moisés Rico entra cantando junto com o Milionário. Né? Mas ficou muito boa essa dupla com o Milionário e o Moisés Rico. Eu estou gostando de ver eles no show, assim, nos eventos. Eu vejo sempre no Instagram, nas redes sociais, o Milionário e Moisés Rico. Sucesso aí, Moisés Rico, Mogi Guaçu, aquele abração. E o Milionário mora em Mogi Mirim, né? Forte abraço. Já na sequência, a Boiadeira com Ana Castela, aqui no programa Júlio Araújo.

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Depois de curtir o milionário Moisés Rico, né? Forte abraço aí, aí também a Ana Castela, né? Que é sucesso em todo o Brasil. Abração especial aí, Berbelina Salmo do Jardim Santa Rita, Isabel do Pedro Corso, filho Aguinaldo, Ana Lúcia, Olenka Manto do Jardim Brasil, o Pio, o Carlos, o Adriano da Celaria, Claudinha Fortunato e o Pedro Cazula, o seu Antônio do Escritório e o Flávio, nosso muito obrigado pela sintonia, tá bom? Chegando um pedaço aí, vamos trazendo aí o Matuto Nato com Pão Milagasato, garoto prodígio da cidade de Aguaí. Já na sequência, entregador com Taeme e também o Thiago, aqui na Clube de Pinhão.

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3: Estou passando pelas ruas aqui de Pinhal e você me vê com o Júlio Araújo. Eu escuto você, aí eu peço seu nome, marco no papelzinho, todo sábado eu mando aquele alôzão para vocês, tá bom? Nossa, muito obrigado aí pela audiência. Abração pessoal do Sonando Bavis, que está sempre em sintonia com a gente, né? Vou mandar um abração para o Renato Curulli e até uma Salles. Renato que me trouxe, acho que 2008, 2009, por aí, pela primeira vez trabalhando aqui na Clube de Pinhal, faz tempinho atrás, né? Depois eu tive uma pausa, né? Já quase 3 anos agora, em março, vamos fazer, completar 3 anos que eu estou de volta aqui na Clube, né? Eita, coisa boa, esse acolhimento total da cidade de Pinhal, do Davi Wilson Salles, dos meus colegas de trabalho, né? Diego, Isabela, Mara, todos os demais companheiros de trabalho, nosso muito obrigado pelo acolhimento. O povo pinhalense é um povo acolhedor demais, eu fico muito grato com tudo isso, viu gente? Nosso muito obrigado, tá? E abração especial aí para todo mundo que curte a gente em Pinhal, na cidadezinha, e lá em São João da Boa Vista, o Renato Curulha, que é uma Salles, como eu já falei, o Renato que me trouxe para cá. E também aí a Zezinho Francisco, Dona Madalena, o Orlando da Gaeta, o Orlando Silva, também aí quem mais? O Aparecido Teodoro, Dona Dionísio, a Maria Augusto, o João e Luiz Miguel, lá do Jardim Europa, o Aparecido Teodoro, lá no Pedregulho, quase que eu esqueço o nome do bairro lá. E também aí a Maria Helena Marques, a 14 de julho, aquele abração, reforço, nosso muito obrigado. Chegando um pedaço aí. A Grama do Vizinho com Bruno Rosa e Jorge Matheus. Já na sequência, tem muito frango de granja com Mike Lian, aqui no programa Júlio Araújo.
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0: Ei, Mike, tá cheio de frango de granja por aí, hein?
1: Olha,
0: então tudo esparrama.
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depois curtiu o Bruno Rosa, que eu não conheci, mas aí a gente fez uma parceria com o Jorge Matheus, já ficamos conhecendo, né? E o Mike Lian também cantando bonito aí, os palavrões, né? O Mike não pode falar muito tempo no telefone, né, Diego? A voz dele é muito grossa, não passa no fio do telefone. Mas um abração especial aí a todos vocês que ficaram curtindo a gente aí todo sábado às 6h18 da manhã e hoje também nos dando esse privilégio da sua audiência, nosso muito obrigado, tá bom? Obrigado, Diego Pereira, pela produção e edição. Obrigado aí, Açougue Ribeiro, Mercadinho Tessarini de Nova Chama, muito obrigado. Lá de São João do Bavista, Magazan Móveis, Farmácia Droganop, Casa de Carnes União. Nosso muito obrigado, tá bom? Forte abraço aí, o carinho de todos vocês. E muito obrigado a Deus e Nossa Senhora por esse programa tão gostoso que a gente teve aqui hoje. Sábado que vem, se Deus quiser, voltaremos com mais programas do Araújo, trazendo muita música sertaneja e contando com o carinho da sua audiência. Encerrando o programa de hoje, Dois Paraísos com Bruna Viola e Saudade com César Menotti e Fabiano, né? Será que é porque eu estou saudade da Fazenda Paraíso, Diego? Dois Paraísos, um dos paraísos aí. É, estou com saudade. E dá saudade, quem morou na roça, né, sente saudade. Mas vamos lá, curti a Bruno, eu vou ficar com saudade de vocês até sábado que vem chegar, hein? Então vamos lá, Bruna Viola, César Menotti, e um beijo no coração de cada um de vocês. Fiquem com Deus e tchau, tchau, gente!

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0: Olá, queridos irmãos, bem-vindos a este momento de estudo e reflexão. A sala do Evangelho no Lar, com a convidada irmã Vanessa Ancelone. Hoje nos unimos para celebrar a vida e missão de Maria, Maria a sublime peregrina, que não foi só a mãe de Jesus, mas considerada a mãe de todos nós, a mãe da humanidade. Peregrinação espiritual, ela acolheu a todos os corações. E algumas reflexões nós fazemos diante desse estudo, como temos recebido em nossa vida os convites divinos, como aconteceu com Maria. Quando a dor se apresenta em nossa caminhada, nós conseguimos sustentar nossa fé? Como podemos exercer paciência, confiança em meio à velocidade das notícias e as pressões do dia a dia? Conseguimos manter nossa fé quando o mundo parece injusto ou caótico? Maria nos mostra essa força. Ela veio trazer a esperança, foi um exemplo, nos convidou a sermos peregrinos do bem, no trabalho, na escola, na família, com um gesto de bondade e empatia, porque Maria cuidou de Jesus, educou, ensinou no dia a dia os afazeres da casa e depois, com a sua partida para o plano espiritual, ela continuou apoiando os apóstolos, os discípulos nessa jornada do bem. A sua vida nos ensina a confiar na providência divina. Percorreu sua jornada com resignação e fé. Então, nós vamos conversar sobre Maria, a sublime peregrina, que a Vanessa irá desenvolver esse tema nessa sala fraterna do Evangelho no Lar. Bem-vindos, queridos irmãos.
1: É com muita alegria que agradecemos a Jesus a oportunidade de estarmos aqui presentes. Qual que é a nossa ideologia? É, nós somos de Jesus. Chegamos os ensinamentos do Mestre, buscamos o cristianismo e buscamos, acima de tudo, essa mensagem de Maria, de redenção, Maria, mãe de Jesus, e que nos trouxe esses ensinamentos que a Josi aqui colocou. Que a união, a unificação, o amor faça de nós instrumentos da paz do Mestre. Querido Mestre, amável Rabi da Galileia, na história da humanidade temos os seus exemplos, seus exemplos que os cristãos seguem, e os não cristãos admiram e olham como meta, que a tua luz, através dos nossos mentores espirituais, através dos mentores que nos unem aqui, nós do Brasil, a Vanessa Ancelone, irmã querida, estudiosa, doutora da neurociência, da psicologia, nos apoia nesse trabalho e rogamos a ti que seja de luz. Essa amizade, essa fraternidade que faz com que os nossos corações, embora distantes fisicamente, nesse instante, somos uníssonos a essa harmonia universal, que é a tua mensagem divina. Falando hoje da Mãe Santíssima, como rogava Dr. Bezerra de Menezes, o nosso querido Chico Xavier, queremos que as nossas palavras vão de encontro a todos os lares. É uma reunião simples de amigos e que visa falar do Evangelho do Lar, campanha mundial. Um dia idealizado pelo Mestre na casa de Pedro, depois seguido por muitos irmãos do cristianismo, dentre eles nós, que buscamos, através das inspirações da querida Maria Toniette Cumpe, levar uma mensagem de união, de fraternidade, onde as pessoas possam se encontrar, as pessoas possam buscar essa paz interior tão necessária aos dias de hoje. O mundo, ele está conturbado, muitas vezes pela atuação dos homens, mas rogamos a ti, Mestre,

0: o perdão a todos os nossos irmãos que causam os tumultos, que causam as animosidades, muitas vezes motivadas pelo egoísmo, pelo orgulho, que todos nós estamos sujeitos. Por isso que na prece dominical nós rogamos: livrai-nos das tentações, buscarmos sempre o bem, o amor, a paz entre os homens, que os nossos desejos sinceros sejam principalmente de união e de fraternidade. Motivados por esse ideal, possamos ser instrumentos da tua paz, assim como roga o nosso querido Francisco de Assis, e que as mensagens de João, o apóstolo, aquele que amparou e foi amparado pela nossa querida Maria de Nazaré, possam fortalecer o nosso coração, hoje e sempre. Graças a Deus.
1: Graças a Deus, que assim seja. O Evangelho em família, o Evangelho entre amigos, que nós estamos há algum tempo pela rede social, importantes para a nossa vida, para nos ajudar, né, no nosso cotidiano e também a melhorar a vibração e ajudar, nos ajudar. Vanessa, é uma alegria, estávamos com saudades pela sua presença, contribuição. Esse trabalho, ele tem a sua continuidade, não só por nós, mas pelos irmãos que chegam, pelas pessoas que nos ouvem, que nos dão essa força para que a gente continue nesse trabalho de divulgação do bem, falar do bem. Obrigada, querida irmã.
2: Obrigada, Josi. Obrigada, Luiz. Obrigada, amigos espirituais, coordenadores desse esforço do Evangelho no Lar, campanha mundial. Nós estamos particularmente

trabalhado poema sobre Maria de Bittencourt Sampaio no livro Parnaso de Além-Túmulo por Chico Xavier. Esse tema vem nos dizer exatamente

Tudo parece que não vai para frente. Será que nós estamos sozinhos? O nosso corpo físico é o testemunho de que na natureza ninguém nunca está sozinho, porque o nosso corpo físico, ele é feito de células que se conectam para formar órgãos e a partir daí todos os sistemas e dos sistemas o nosso corpo físico. O próprio sistema nervoso, ele advém das conexões dos neurônios com as células, glia e tudo mais para formar os nervos e o sistema do que a gente percebe a vida. Ou seja, você e eu nunca estamos sozinhos. Se sentimos que estamos, é porque a nossa percepção precisa se calibrar, igual um piano, que você precisa de alguém que é especialista.

Assim somos nós, o afinador é o Cristo. Se nós estivermos em contato com Ele, nossa vida vai ser um hino de harmonia. E assim são todos ligados ao Cristo e principalmente Maria. Esse espírito de luz, certamente puro, para poder ser o vaso da pureza do Cristo. Maria, tão simples. Maria, o nome mais simples que pode ter. Maria e José. Nessa simplicidade veio Cristo. E hoje nós estamos numa sociedade que complica, vai dar nome para uma criança que vai nascer. É modos diferentes para saber se é menino, se é menina. Ah, não vai botar nome, se vai botar, bota os nomes mais esdrúxulos. E as pessoas esquecem que complicando a vida, se ela fica complicada, ela fica difícil.

na sua literatura vasta, psicografada, ele deixou para a gente sobre Maria como referência maior para todos nós. Quem é Maria? A gente no Espiritismo tem referências muito boas de Heitor Bezerra, Bittencourt Sampaio, que foi político, jornalista, e no seu último quarto da vida, ele foi espírita. Bittencourt Sampaio, depois de desencarnar, através de Chico Xavier, no primeiro livro publicado por Chico Xavier, 1932, de todos os poetas e poemas, Bittencourt Sampaio deixa uma marca registrada. Ele deixa quatro textos, que são quatro poemas, todos sobre Maria. Por que que uma mente ilustre, que se envolveu com a vida social, política, no pós-encarnação, pós-morte, ele vem nos compartilhar esses poemas? Ele dedica esse poema e intitula A Maria, eis-no, Senhora, a pobre caravana, em fervorosas súplicas reunida, implorando a piedade, a paz e a vida de nossa caridade soberana. Fortalecei-nos a alma dolorida, na redenção da iniquidade humana, com o bálsamo da crença que promana das luzes da bondade esclarecida. Providência de todos os aflitos, ouvi dos céus ditosos e infinitos nossas sinceras preces ao Senhor, que a nossa caravana da verdade colabore no bem da humanidade neste banquete místico do amor. Então, a Josi estava certa quando ela mencionou que nas aflições a gente tem a certeza que nunca está sozinho, porque não são só os nossos espíritos protetores, anjos guardiães, que estão conosco o tempo inteiro. Há forças de muita potência ligadas ao Cristo, entre elas e principalmente a Mãe Santíssima. Como Chico Xavier gostava de dizer, a Mãe Santíssima Maria, que na sua vida renunciou tudo para ser a mãe do Cristo na Terra. Ela renunciou à juventude, conforto, qualquer objetivo individual, para aceitar a incumbência de ser a mãe de Jesus. Quem pensa que foi fácil não conhece a história, porque na história da vinda do Cristo na Terra, tudo foi muito difícil. E para quem é mãe, já foi mãe, sabe, nos estudos sobre a gestação e o nascimento de uma criança, conclui que muito ainda não se sabe para entender a complexidade num fenômeno da natureza humana que ainda se faz de modo que a ciência ainda tem muito percurso para entender. A gente sabe algumas coisas, mas não o suficiente. Mas a gente precisa aceitar que Maria, ela renunciou tudo. No livro Boa Nova, Humberto de Campos, por Chico Xavier, uma das maiores referências sobre Maria. Maria, diz Humberto de Campos, por Chico Xavier, que no momento mais difícil da vida dela, o momento mais difícil foi, depois de tudo que ela fez,
vê o filho ilibado, sacrificado numa cruz da forma mais cruel que a gente pode imaginar. O que que passava na cabeça dela? O que que passa na nossa cabeça quando a adversidade bate na porta e a gente não consegue acreditar? Maria viveu isso. Quantos de nós somos pais, como alguns pais na Terra, que são dedicados e um dia olha para uma situação acontecendo com o filho e fala: Meu Deus, renunciei a tudo e olha o que está acontecendo. Primeira coisa, que eu errei? O bom pai e a boa mãe dificilmente vai dormir à noite sem recapitular o dia e perguntar: será que eu fiz o melhor na educação desse filho? Será? Não tem como dormir em sã consciência sem perpassar esse questionamento para que a gente se recalibre para o dia seguinte. Diz Humberto de Campos, junto da cruz, o vulto agoniado de Maria. Ela estava agoniada, gente, mas claro, ela é humana. Ela estava num corpo humano. Produzia dolorosa e indelével impressão. Não tem nada pior na vida do que você vê um filho amado, no caso de Jesus, diferente dos nossos filhos, filho perfeito, né? Jesus era o único filho perfeito na Terra. Então, quem acha assim, meu filho é perfeito, não conhece Jesus, porque quando a gente conhece, a gente sabe que só ele foi perfeito. E ele fala mais, com o pensamento ansioso. Porque ela não sabia o que ia acontecer. Olhos fixos no madeiro das perfídias humanas, a ternura materna regredia ao passado em amarguradas recordações. Ali estava, na hora extrema, o filho bem amado. Essa é a dinâmica da mente humana. Quando a gente passa uma situação difícil, naturalmente a gente vai voltar à fita, porque nós somos humanos. Temos um mecanismo feito por Deus que, na hora que a gente passa uma situação difícil, a gente precisa, por instinto de preservação, recapitular o que que fez a gente chegar naquilo. Então, se você passa uma situação difícil, é natural rebobinar a fita e ficar tentando ver onde que eu fiz alguma coisa que me trouxe aqui. Maria precisou lembrar, porque é um mecanismo da mente, é assim mesmo. A gente vai voltar ao passado. Vamos entender mais como lidar com a aflição. Porque se a gente não entender isso, a gente vai viver esse processo sem fim e vai entrar numa depressão e vai entrar em problemas de saúde mental. A mente humana, ela no momento em que passa uma situação aflitiva, ela vai remontar as causas dela para que a gente nunca mais passe por isso. Só que tem coisa que a gente não vai poder lembrar, porque está em vidas passadas. Diferente de Maria. Como é que eu fui para o médico, descobri que essa criança que eu estou gestando, ela tem um problema? O que que eu fiz? Será que eu comi alguma coisa errada? Será que eu pulei corda quando eu não podia? Vamos lá no livro Evolução em Dois Mundos, de André Luiz, por Chico Xavier e Valdo Vieira. No capítulo 19 da segunda parte, tem uma pergunta feita a André Luiz, que é fundamental para a gente. O que é que nos predispõe à doença? Resposta de André Luiz.
A nossa predisposição à doença advém quando a gente comete um erro grave. E a memória desse erro, porque tudo que a gente faz, falar, pensar e sente, fica registrado fotograficamente, vibracionalmente, no nosso albinho que chama corpo mental. Na mente, vai ficar lá no perispírito. Uma vez que a gente registra essa distonia, porque é uma vibração que não é harmônica, ela forma, diz André Luiz, um nó vibratório. Esse nó atrapalha o fluxo harmônico do ser espiritual. E aí a gente pergunta, como que a gente sai disso? Como é que a gente desfaz esse nó? Tem dois caminhos. Um é amar, mas como a gente ainda não ama, a gente adoece. Porque a maneira de expurgar numa reencarnação, tirar esse nó, passa para o corpo físico. Nem todo mundo está pronto. Chico Xavier ensinou para gente como ficar doente sem ficar combalido, sem esmorecer. Eu faço, a memória do que eu faço gera esse nó vibratório e ele fica no corpo espiritual até a hora que eu tenho condições psicológicas, espirituais, para eu botar isso para fora. Então, o mecanismo da mente é assim. Naturalmente, a gente forma memórias. Naturalmente a gente acessa as memórias, e aqui vai um outro parênteses, por isso que é importante aprender a dormir. Se tem uma crise hoje na Terra, é a crise do sono em várias gerações, desde a geração novinha até as mais velhas. O pessoal não sabe mais dormir. A falta de dormir cria um problema para a memória, a gente não consegue consolidar a memória. Aí começa a ter problema de memória e acha que é Alzheimer, mas ainda não é. Mas vai ser se a gente continuar não sabendo dormir. Por isso que é bom falar com médico, psicólogo, ir no centro espírita tomar paz e aprender como fazer o que um amigo muito querido me ensinou um dia, higiene do sono. Você saber como aquietar a mente para poder dormir toda noite, para que todas essas memórias celulares, inclusive, sejam organizadas para a gente prosseguir nessa reencarnação. Então, a gente está falando de um tópico que é a memória. Maria tinha memórias. Só que as memórias dela eram muito felizes. Maria deixava-se ir na corrente infinda das lembranças. Eram as circunstâncias maravilhosas em que o nascimento de Jesus lhe fora anunciado. Gente, tristeza de pessoas idosas, que a vida foi vivida sem formar memórias felizes. Todo dia, se a gente pudesse, ia fazer que nem Maria. Eu vou construir memórias felizes. Como que eu faço isso? Optando pelo bem, decidindo o bem. É quando o nosso filho quer que você vá andar de bicicleta, aquele cansaço, e você vai de bicicleta e fala: eu vou fazer essa memória feliz. Porque o amor que eu der para essa criança nos unirá para sempre em memórias felizes. Aquela fotografia que a gente tirou naquele momento foi pro albinho e a gente só somando memórias lindas. É uma memória que, ó, sobe pro álbum de fotos imortais, fazendo a gente viver melhor.
Maria, ela tinha muitas memórias lindas, e o relato é que naquele instante supremo, ela revia a manjedoura na sua beleza agreste, sentindo que a natureza parecia desejar redizer aos seus ouvidos o cântico de glória daquela noite inolvidável que foi o nascimento do Cristo. Por meio do véu espesso das lágrimas, repassou uma por uma as cenas da infância do filho enternecido, observando o alarme interior das mais doces reminiscências. Ela foi lá no passado, reviu com a consciência tranquila. Porque a gente está vivendo num mundo em que as pessoas não querem amar. Elas querem sensações, curtir. Casamentos terminam porque a pessoa não quer amar o que está ali, só quer trabalhar ou se divertir. E a construção de sentimentos fica para depois. Maria, voltando às lembranças dela, na hora mais difícil, ela só achou construções. Nas menores coisas, Maria reconhecia a intervenção da providência celeste. E na nossa vida? Será que se a gente voltar, a gente consegue ter essa clareza de falar: Deus me ajudou nessa hora, me ajudou naquela. Ou a gente tá que nem esses filhos distraídos, que o pai tá ali do lado e a pessoa nem percebe que o pai tá ali, se desdobrando. Entretanto, naquela hora, seu pensamento vagava também pelo vasto mar das mais aflitivas interrogações. Que fizera Jesus para merecer tão amargas penas? Porque nas memórias dela não tinha nada. Maria, como mãe, não tinha nada que pudesse dizer: ó, errei em deixá-lo ser um falastrão. Não, ela não fez isso com Jesus. Ela o orientou, assegurou todo aquele arcabouço de iluminação. E nós? Nós sempre vamos ter algo. Mas o que fazer nessa hora? Depois de uma descrição bem extensa, num certo momento, em meio a algumas mulheres compadecidas que acompanhavam o transe angustioso, Maria reparou que alguém lhe pousara as mãos de leve sobre os ombros. Era João. Mostrando, Deus sempre vai mandar pessoas para nos ombrear. E ela, olhando para aquele filho, ela começa a sair desse transe do ensimesmamento, entre aspas, quando ela olha para o Cristo e ela fala: Meu filho, meu amado filho, exclamou a mártir em aflição diante da serenidade daquele olhar.

0: circunstância limitante, ele olha e com toda amorosidade fala: Mãe, eis aí o teu filho, João. E dirigindo-se de modo especial, com um leve aceno ao apóstolo, disse: Filho, eis aí tua mãe. Maria envolveu-se no véu de seu pranto doloroso, mas o grande evangelista compreendeu que o Mestre, na sua derradeira lição, ensinava que o amor universal era o sublime coroamento da sua obra. Dizendo o quê? Que a gente, quando passa aflição, é olhar quem está sofrendo igual ou mais que a gente. Tá difícil para você? Não é só você. Você está passando uma situação difícil, mas não é só você. Tem muitas outras pessoas e que estão passando pior ainda. Ah, mas Vanessa, e eu? Se ajude ajudando quem passa nisso. Eu não posso viver uma aflição sem pensar em quem também está passando e não tem os recursos que a gente tem. Maria, naquele instante, ela sela seu lema da vida dela. Tudo passa, isso também passará. Para a gente, um aprendizado que vai até hoje. E vamos estender as mãos para quem sofre. Quem está aflito vai se curar. Estendendo a mão para um outro aflito que precisa da ajuda e não tem os recursos que a gente tem. Quais os recursos que você tem que podem minimizar a sua aflição e a aflição daqueles que estão sofrendo, às vezes, muito mais do que você?
1: Vanessa, a sua conversa foi bem profunda, sabe? Você trouxe Maria pertinho de nós. A presença dela, mãe, filhos, ensinamentos. Você trouxe uma reflexão da gente olhar para as nossas situações, como nós vamos cuidar de nos proteger, né, da nossa saúde mental e criar, como você falou, momentos felizes, preparar o ambiente hoje e futuro. Você trouxe Maria, mãe de Jesus, que cuidava, dedicava ao lar, que ensinava teu filho seus costumes, princípios de amor. Chegou no momento em que ela teve que aceitar Jesus na sua peregrinação. Então, ele carregou esses ensinamentos de Maria e também de José. E depois, nesse momento difícil que você colocou, de fé, de resignação, e a orientação e o consolo aos discípulos, para que ela continuasse. E depois Jesus veio buscá-la. Tem esse encontro de Maria e Jesus, em que ele veio buscá-la. Ele aproximou-se dela, conduzindo a uma nova jornada que ela também ia passar para o plano espiritual. Mas ela comentou com Jesus que havia filhos que precisavam de seu amparo na terra ainda. E ela mencionou o Coliseu, onde os cristãos eram perseguidos. E Maria quis ir até lá para oferecer ajuda e proteção. E ela deixou rastros de luz, de amor. Maria, ela atua hoje como um amparo espiritual. Obrigada pela sua conversa, trazendo Maria perto de nós.
2: Eu queria deixar só uma mensagem antes de passar a palavra para a Vanessa. A mensagem vai de encontro com o que a Vanessa disse, com o que a Josi disse. A inspiração desse programa veio de uma outra Maria, né? Maria Conte. E ela registrou no seu livro O filho dela havia partido para o plano espiritual aos 33 anos, estava em Londres e ela estava aqui no Brasil. E nem acompanhou o desencarne do filho. Então, há uma mensagem para todas as mães que tem esse episódio em que o filho retorna para a espiritualidade, para a verdadeira casa, antes do que a mãe e desafia essa idade cronológica. Então, Maria conta no seu livro que ela chorava e se ajoelhava, né? Por que aconteceu isso comigo e com meu filho? E aí veio uma intuição, aconteceu com a Mãe Santíssima. O filho dela retornou ao plano espiritual antes dela. Queria deixar essa mensagem de esperança.
0: Nós lembremos o seguinte: no momento de aflição, lembrar sempre que tudo passa. Nós, na nossa fisiologia, gente, nós temos a fisiologia da alegria. Nós temos toda a nossa biologia preparada para sustentar a alegria de viver, ainda que passando momentos desafiadores. Porque a gente sabe que vem e vai. Passa. Ele passa, como Maria fazia com todos os peregrinos que vinham depois do desencarne de Jesus. Ela continuou fiel à causa e, nesse consolo dos aflitos, passava e dizia: tudo passa. E todos eles sempre renovando a esperança, a alegria e a coragem. Coragem de ser divino. Muitas pessoas hoje em dia, elas não querem ser boa. Elas acham que não vai dar ibope. Não, mas você pode ser camarada, o outro pode não entender, mas a tua fortaleza interna, ela te sustenta, você não precisa do aplauso externo. A gente precisa, na verdade, é do aplauso de Deus. Na harmonia, esse é o aplauso. A gente se sente tão leve, tão tranquilo. E Maria, ela não se revoltou na aflição. Ela não se indignou. Ela ficou confusa, tentando entender. Mas os espíritos amigos dizem que as vozes dos anjos que estavam com ela, sustentando-a, vieram e lembraram: olha, lembra, você se faça a serva de Deus. Não é só para Maria esse convite, você e eu também vamos servir a Deus. A gente vai fazer coisas e vai mudar e vai falar: hoje eu opto pelo bem geral, porque o bem real é aquele bem que atinge a todas as pessoas. O bem que só chega para mim em contraponto ao bem-estar alheio, ele não é o bem. O bem só é o bem quando ele beneficia a todos. Maria veio para nos demonstrar isso. Que na aflição a gente se mantém fiel a Deus, confiante. E fé não é algo que nasce, brota do nada. É uma construção diária. É quando a gente acorda e tropeça. Tá testando sua fé, hein? Porque tem gente que tropeçou e falou: hoje o dia não vai dar certo. Tá vendo? A fé da pessoa tá bem pequenininha. Tropeçou, ok, respira, vamos fazer uma prece. É um lembrete, ó, a dor auxílio que vem. Vamos fazer uma prece para eu me sintonizar melhor. Aí eu me sintonizo melhor e agradeço aquele tropeção que eu tomei na hora que eu acordei. Eu dou graças a Deus por aquele momento que eu estava dirigindo que quase bati o carro. Tem gente, você já reparou? Quando a pessoa tá dirigindo, que acontece alguma coisa que ela quase bate, ao invés da pessoa ser positiva e falar: muito obrigada, Jesus, pelos espíritos de luz que impediram o acidente, a pessoa faz o inverso. Ela já vai para casa falando: tá vendo? Tá tudo dando errado na minha vida. E os espíritos acabaram de ajudar para a gente não ter um acidente. E a gente, ao invés de ver o positivo, tá vendo só o negativo. Ser positivo é um trabalho de construção de fé. Como que a gente constrói a fé? Aprendendo a reconhecer o bem, ver Deus em tudo e em todos, não ter medo de. Mas Vanessa, e se eu for para a cirurgia e morrer? Você não morre? Não, mas não brinca, não. Não estou brincando, ninguém morre. Ou você vai acordar do lado de lá ou de cá. Vai acordar de algum lado, ou para cá ou para lá. Não, mas eu não quero. Não, então a gente tem que rever antes da cirurgia o que que você precisa arrumar na tua casinha interior para você poder ficar bem, sem aflição, sem medo. Ai, eu tô com medo. Vai que eu vou lá na rua e acontece isso. Ué, mas Deus tá onde? Só dentro da tua casa? Deus está em todos os lugares. Ele é onipresente. E Maria sabia disso. Por isso que ela não enlouqueceu e por isso que ela não se revoltou e não se deprimiu. Por quê? Porque se Deus permitiu que Jesus partisse, ainda que sob circunstâncias, ela tinha certeza de que se Deus é o Todo-Poderoso e permite isso, é porque tem algo que Deus quer com a gente. Se um ente querido partiu e você está agoniado, está faltando Deus. Porque você pode ficar triste. Porque a depressão é a revolta. E a revolta é a falta de fé. Como que está o meu relacionamento com Deus? Foi o relacionamento de Maria com Deus que a sustentou durante o processo dificílimo de ver o martírio do filho tão amado, tão perfeito, a expressão do amor na terra. A gente não tem ideia o que é isso. E ela é nossa referência. Por isso que a gente tem amigos, tem uma comunidade. A ciência mostra que quem vive em comunidade vive melhor. Se Maria tivesse ficado lá em Nazaré, ah, meu filho tem a missão dele. No dia que acontecesse o martírio, ela iria enlouquecer. Como ela optou pelo chamado do Messias, que é filho dela, mas ela escutou o filho dela. Ela começou a viver para o outro, com o outro. Na hora do martírio, ela estava escorada pela comunidade dela. Para ser feliz, façamos como Maria. Vamos ao encontro do outro. Ninguém na Terra teria mais desculpa para entrar numa depressão depois que um ente querido partiu. Maria. Ela não entrou. Por quê? Porque ela amava Deus, confiava em Deus e entendeu que se você ama Deus, impossível não amar o próximo.
2: Graças a Deus que a gente possa trabalhar em benefício da sociedade na medida das nossas forças, porque existe uma família universal que precisa do pouco ou muito que você saiba, mas que nós possamos divulgar esse lema de Maria, que é servir.
1: Gratidão por esse encontro, pela sua contribuição e a mensagem que você deixou. Mensagem de amor, de fraternidade. Maria, você trouxe Maria pertinho de nós hoje. Muito obrigada por esse conforto espiritual que você nos ofereceu. E a todos, internautas, ouvintes, essa fraternidade virtual também. É necessária, não é, Vanessa? Fortalece as relações e nos ajuda na sintonia do bem.
0: Vamos aproveitar então nesse momento de cura interior, porque esse momento é terapêutico para a gente, criando consciência renovadora e também nos abrindo para esse vínculo que nós todos temos com a Mãe de todas as mães, a Mãe Santíssima, essa Mãe que cuida de todos nós, que sabe dos nossos sofrimentos, ela entende e ela estende suas mãos. E agora é uma maneira de a gente sentir esse vínculo. E um outro adendo, a referência de que 6 da tarde, 18 horas, onde você estiver na Terra, é o horário que a gente conecta com as forças de Maria. Então vamos orar.

Mãe Santíssima, querida Maria, suave presença em nossas vidas, zeladora da recomposição de todos os aflitos, daqueles que se entregam contra a própria vida. Obrigada, querida mãe, por nos resgatar, por nos elevar, nos fortalecer e amparar. Rogamos nesse instante por todos aqueles que estão aflitos, chorosos, clamorosos por

0: o teu manto de luz, acalentando seus corações, fortalecendo seus seres. E oramos em especial pelo nosso querido Brasil, país tão amado, pátria do nosso Evangelho, do Cristo na Terra, que espalha sua luz pelo mundo, pelos momentos de aflição que o seu povo tão querido possa se sentir fortalecido nas águas do seu coração. Louvado seja o seu amor, hoje e sempre, na terra de Jesus nosso Senhor, que assim seja.
1: Assim seja, irmã, muita gratidão. Luz, espiritualidade e bondade nos corações.

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senhoras. Bom dia, minha amiga, bom dia, meu amigo. Você está na 102.1. Programa Tempos Dourados. Programa Tempos Dourados, éramos felizes e sabíamos. A apresentação é minha, Gilberto Viola, técnica do Henrique, direção geral da Wilson Salles. Eu sempre abro o programa dizendo o que a minha avó sempre me dizia: se pegar o trem errado, desça na primeira estação, porque quanto mais tempo demora para descer, mais cara fica a viagem de volta. E nós, como sempre, abrimos o programa Tempos Dourados com o Roberto e o Moacir. O Roberto, lá na Jovem Guarda, Lobo Mau. E o Moacir, esse meu coração sem juízo.

9:06. Alguém vai dizer que eu não tinha acordado ainda, né? Porque eu anunciei o Roberto e o Moacir, mas as músicas foram Parei na Contramão e Que Será de Ti. É, bom dia, Carvalho Pinto, Monte Alegre, Aguaí, São João da Boa Vista. Bom dia, Jardim do Trevo, Hélio Leite, Andrada, Centenário, Jardim Aide, Itapira. Mas bom dia mesmo, minha amiga, meu amigo. Melhor que fazer novos amigos é conservar os velhos amigos. Eu sempre repito isso porque a amizade é um daqueles bens que você não compra. O dinheiro pode comprar tudo que for material, mas o que realmente tem valor, o que pode deixar você feliz,

você não precisa de dinheiro. Não. Amor, felicidade, amizade, carinho, não é? Amizade, amizade verdadeira. Então não é com dinheiro que você compra isso. E nós vamos continuar na sequência com mais dois grandes sucessos. Ainda na Jovem Guarda, o Erasmo canta O Caderninho. Eu queria ser o seu caderninho e ficar juntinho de você. Depois o Zezé e o Luciano, Indiferença.

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1: Nove horas, 14 minutos, você está no programa Tempos Dourados. O nosso telefone, nosso WhatsApp é 3651-4444. Honestidade é um presente caro. Não espere isso de pessoas baratas. Não perca tempo, não fique esperando isso, não. A maior derrota está em desistir e não em fracassar. O fracasso nem sempre é ruim, às vezes ensina que aquele não era o caminho. É, não pode desanimar. E a vida é uma escola onde você é mestre e aluno. Raramente você ensina e todos os dias você aprende. Os aniversariantes de hoje, aqui meu amigo Douglas Avelar, aniversariando hoje. Também aniversariando hoje, Ana Maria Gargantini, Nelson de Oliveira, filho. O Alex Auriemi também aniversariando hoje. O meu amigo Leandro Machado também aniversariando hoje. Leandro, preciso levar o carro aí para trocar a lâmpada aí. Fernando Pedro também, Adirce Fadini, Tassiane Evangelista, Lourdes Garri, Letícia Fernandes e o meu amigo Everaldo de Lima, também aniversariante. Nós vamos continuar com o programa Tempos Dourados. Fanatismo e inteligência não moram na mesma casa. Não moram mesmo. Cada dia que passa a gente tem mais certeza disso, que fanatismo e inteligência não moram na mesma casa. O fanatismo leva a pessoa, uma palavrinha assim, simples, leva a pessoa à burrice. E nós vamos continuar com o programa Tempos Dourados. Gonzaguinho, que é o que é. Depois, The Fevers, Hegel.
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1: Nove horas 24 minutos, você está aqui na Clube, no bailinho de garagem do programa Tempos Dourados. A mais bonita lágrima é a da saudade, pois ela nasce dos risos que já foram, dos sonhos que não acabam e das lembranças que jamais se apagam. É verdade. É verdade. E nós vamos continuar com o programa Tempos Dourados. Agora, Zeca Pagodinho, Deixa a Vida Me Levar. Rita Lee, Banho de Espuma.

9:33, fundo musical Creedence. Por trás de toda mulher forte, existia uma garota que não tinha outra escolha. Ou aprendia a nadar, ou afundava. E minha amiga, nunca deixe que a saudade do passado e o medo do futuro estraguem a beleza de hoje. Pois há dias que valem o momento e há momentos que valem por toda a vida. Tem dia que a gente põe vírgula, tem dia que a gente coloca reticências, tem dia que colocamos ponto final e tem dia que temos a necessidade de virar a página. 9:34, você está no programa Tempos Dourados, para todo o leste paulista e sul de Minas, de Campinas a Ribeirão Preto, região de Poços de Caldas, aqui todo mundo... Onde chega a nossa 102.1, nós estamos com o bailinho de garagem do programa Tempos Dourados. Mais dois grandes sucessos. Agora, a Maria Bethânia, Gostoso Demais. E depois o Fagner, linda essa música, Borbulhas de Amor.

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1: 9 horas 43 minutos. Um abraço ao meu amigo Miguel e a Giovana que estão lá curtindo o programa Tempos Dourados. Daqui a pouco eu vou ouvir, oh Miguel, o áudio que você mandou. Na vida, necessidades básicas da vida. Três coisas. A humildade de não se sentir superior a ninguém. A coragem para enfrentar qualquer situação. A sabedoria para ficar quieto diante da estupidez de certas pessoas. Se tudo na vida fosse só alegria, não daríamos valor à felicidade. Às vezes é preciso chorar para sabermos o quanto é bom sorrir. É preciso sentir saudade para sabermos o quanto gostamos de alguém. Quando temos tudo na vida, nada parece ter valor. Por isso, viva hoje, esqueça o ontem, deixe Deus decidir o amanhã. E aproveite cada minuto, porque o tempo não volta. O que volta é a vontade de voltar no tempo. É verdade. Quem que não tem vontade de voltar no tempo? Né? Mais dois grandes sucessos agora. Ah, o Elton John. Com essa música aqui. É o Elton, é o Goodbye Yellow Brick Road. Adeus Estrada de Tijolos Amarelos. E depois... O Tim Maia leva.

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1: Nove horas e 9:52. Chaplin disse: a vida é uma peça de teatro que não permite ensaios. Por isso, cante, chore, dance, ria e viva intensamente, antes que a cortina se feche e a peça termine sem aplausos. O cara sabia o que falava, né? Não seja perfeito. Apenas deixe a sua melhor versão por onde passar. Não busque pessoas perfeitas, porque não tem. Busque apenas pessoas que te valorizam. As lágrimas ensinam o valor de um sorriso. As lutas ensinam o valor de uma vitória. O tempo ensina o valor da espera. A doença ensina o valor da saúde. E buscar a Deus ensina o valor da fé. E na vida? Mas eu estou vendo uma coisa interessante aqui que é... Só por curiosidade, né? Que eu vejo aí um debate, A, B, eu sei quem vai ser o presidente, quem não vai ser. E a gente vai esquecendo do que deve ser discutido, mas ninguém discute. O ranking de salários mínimos da América Latina, em dólares. É só para multiplicar por 5 aí. Costa Rica, 726 dólares, é o salário mínimo lá. Uruguai, 586 dólares. Chile, 565 dólares é o salário mínimo. Está em torno de 2.900 por aí. Equador, 470 dólares. México, 462 dólares. Guatemala, 425. Brasil, 280. Essa miséria de R$ 1.600. É ter ou ser na vida. Ser é a essência e tem valor. Ter é coisa que tem preço. Todo mundo pode ter o que você tem, mas ninguém pode ser o que você é. Agora os reis. Roberto, proposta. E depois o Elvis. If I can dream, se eu posso sonhar.

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5: Bom dia, pessoal. Aí, amigo do Espírito Santo de Pinhal, aqui é o Neto Barsottini. Estou aqui em São Paulo, curtindo o programa Tempos Dourados, do meu querido amigo, presidente eterno da Câmara de Vereadores de Pinhal, Gilberto Viola, um grande político, um grande amigo. Então, mandando para vocês aí um abraço e um ótimo final de semana.

0: horas, 6 minutos, fundo musical agora, Wilson Simonal. Acredito que foi o grande injustiçado da época da ditadura militar, o grande injustiçado. Os que o acusaram estão aí hoje, né? Chico, Caetano. Os caras eram um grande showman, mas só que existia um preconceito, né, desses outros caras contra ele. Tem uma mensagem do Miguel aí, vamos colocar, Henrique.
1: Fala galera, bom dia, um bom sábado abençoado para todos vocês. Falando aqui o ilustre Miguel Cadeirante. Também estou no programa Tempos Dourados do meu grande amigo, o monstro da comunicação, Gilberto Viola. Aquele abraço, Viola, Deus te abençoe, sucesso.
0: Você também, que Deus te abençoe sempre, grande Miguelito. Recebendo aqui também um WhatsApp aqui no 36514444. Bom dia, meu amigo Viola. Estou passando por aqui para falar para você que segunda-feira faz 35 anos que sou casado. Parece que foi ontem. Irineu, do Jaime Leme. Irineu. Faltou alguma coisa aqui, meu amigo. É, faltou o nome da companheira. É, não faltou? Mas parabéns a vocês dois, ao casal. Que Deus os abençoe. É isso aí, faltou mesmo. Mas nós vamos continuar com o programa Tempos Dourados. É, minha gente. Tem dias que a gente põe vírgula, tem dia que colocamos reticências, tem dia que colocamos ponto final e tem dia que nós temos que virar a página. É, ironia da vida é a gente ter pressa para crescer e depois suspirar pelo

da infância perdida. É, perder a saúde para conseguir dinheiro e depois gastar todo esse dinheiro para recuperar a saúde perdida. E nunca esteja ocupado ou ocupada demais para as pessoas que te amam. E nunca esteja disponível para as pessoas que te usam. 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Mais dois grandes sucessos, minha banda de pagode predileta, né? Raça Negra, Ciúme de Você. Depois o George Benson, Nada Vai Mudar o Meu Amor por Você.

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10h18, você está aqui na Clube, no programa Tempos Dourados, o seu bailinho de garagem. 3651-4444 é o nosso telefone, nosso WhatsApp. Bertoldo Russell, o ser humano nasce ignorante, mas não idiota. Ele se torna um idiota pela educação que recebe da sociedade. Verdade? Verdade. Não é? Eu não quero ter que cavar para encontrar o lado bom de ninguém. Essa história, né? Ah, porque no fundo fulano é bom. Que seja bom na superfície. Tá todo mundo no corre, ninguém tem tempo para esperar chá revelação de caráter. Nunca confunda conhecimento com sabedoria. Você pode ter um doutorado e mesmo assim ser um idiota. Nunca confunda conhecimento com sabedoria. Você pode ter um doutorado e mesmo assim ser um idiota. Verdade. Frase para reflexão, nós colocamos aqui no programa Tempos Dourados. Tem um ditado chinês que a China agora é... Aliás, a China é um exemplo para o mundo, né? Um exemplo para o mundo. 40 anos atrás, o nosso PIB era maior do que da China, nossas exportações eram maiores do que da China. Olha a China hoje. Um PIB 6, 7 vezes maior que o nosso, exportações a dar com pau. Segunda potência do mundo hoje, né? Mas lá, corrupto leva um tiro na nuca. Tem um antigo ditado chinês que diz: quando uma árvore cai, todos ouvem o som, mas quando ela cresce, ninguém ouve. Isso não é para árvore, isso é para pessoas. E nós vamos continuar com mais dois grandes sucessos. Agora, o Maluco Beleza, Raul Seixas, Cowboy Fora da Lei. E hoje eu não vou tocar os Beatles, nós vamos colocar um dos Beatles, o baterista Ringo Starr, que gravou essa música aqui, gravou com os Beatles, eu acho que Yellow Submarine. Acho que ele, o pessoal não dava, bom, também com John Lennon e Paul McCartney, tadinho do Ringo. Mas é o Long Long Road, Longo Longo Caminho.

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7: Olá, ouvintes da Pinhal Rádio Clube. Aqui é o deputado Barros Munhoz. Eu também estou ouvindo o programa Tempos Dourados, do meu querido amigo Viola. Desejo a todos os ouvintes do programa Tempos Dourados um excelente final de semana.

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1: 10 horas 32 minutos, você está aqui na Clube, no programa Tempos Dourados. Valorize quem fica com você durante a tempestade. É verdade. Presta atenção. Valorize quem fica com você durante a tempestade. Porque em dia de sol, qualquer praia fica cheia. Os poderosos, pode colocar aí o Trump, o Demônio Vermelho, o outro lá, o Putin, o da Ucrânia, bom, os poderosos. Eles matam as flores, eles matam, mas jamais vão deter a primavera, jamais. Zé Carlos, meu amigo Zé Carlos Veiga, parceiro aqui do programa, nós vamos colocar aqui hoje, fazer uma homenagem. Ele lembrou que hoje é dia do gari, e para nós colocarmos o grupo Molejo com Tô Varrendo, né? Acho que é o nome da música. Nós vamos colocar sim, viu, Zé Carlos? Obrigado pela lembrança. E vamos continuar com o programa Tempos Dourados. Minha amiga, meu amigo, recuse o fardo de querer agradar todo mundo, hein? É perda de tempo. Lembre-se do que John Kennedy falou quando perguntaram para ele qual era a fórmula do sucesso. Ele disse: eu não sei a fórmula do sucesso, mas a do fracasso é tentar agradar todo mundo. Agora, duas bandas. Roupa Nova, Volta Pra Mim, e depois os Bee Gees, os irmãos A Start The Jock. Eu comecei uma piada.

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2: Lava Clube. 10 horas 41 minutos. Construa uma vida que faça sentido, que tenha propósito, que te preencha. Viva por tudo aquilo que você acredita. Mantenha-se fiel aos seus valores e aos seus princípios. Honre e orgulhe-se de suas raízes. Não espere ninguém vir te salvar. Não terceirize a sua felicidade. Faça acontecer por você, para você. Daqui a alguns anos, ninguém se lembrará das suas escolhas, exceto você. Aqui uma frase do Juca Chaves. No Brasil, a imprensa é muito séria. Se você pagar, eles até publicam a verdade. E é verdade. É uma frase que eu li hoje que dizia o seguinte: só o dono da casa sabe onde ficam as goteiras. Então não aceite críticas de quem não sabe um terço do que você passa. Só você sabe das suas lutas e das suas dores. O Senhor. Essa frase interessante. Não vale nada o joelho no chão se você semeia a maldade quando está em pé. Deve ser o Chico Xavier. Não vale nada o joelho no chão se você semeia a maldade quando está em pé. Que verdade, não? Que verdade. E vamos continuar aqui para a reta final do programa Tempos Dourados. Irineu, nós vamos atender você na reta, nas últimas, e também a indicação do José Carlos da Veiga. Agora, o Fábio enrosca. Roberto, meu ciúme.

10 horas e 53 minutos, programa Tempos Dourados. A próxima música marcou a vida do Irineu e da Silvia Helena. Estão completando 35 anos de casados. É, parabéns aí, que Deus os abençoe. A música é com Bryan Adams, Heaven. Heaven, eu espero. Heaven quer dizer paraíso. Eu espero, o meu amigo Irineu e Silvia Helena, que vocês consigam fazer das adversidades, que são normais na vida, de todos os problemas, consigam ainda fazer um paraíso na vida de vocês, certo? E depois, na sequência, o Zé Carlos da Veiga falou para não esquecer que nós temos que homenagear aqueles que limpam a nossa cidade. São os garis. Então, colocar o molejo, vou varrendo.

Antes do encerramento, eu estou recebendo aqui em nossos estúdios o Cabo Diniz, meu amigo, filho do meu grande amigo João. E eu hoje fiquei surpreso, porque eu sou autor da lei que homenageia a polícia, as polícias, em abril. E fiz junto com meu parceiro Mauro Tibério o hino da polícia. Antes de falarmos qualquer coisa, Henrique, coloca um trecho do hino da polícia que eu fiz com o Mauro Tibério. Faz favor. Não nasci policial, meu.

0: Cabo Diniz, bom dia, seja bem-vindo. Eu fiquei surpreso quando fiquei sabendo que a Câmara não está mais fazendo as homenagens que fazia, nós fazíamos nessa lei, que é de, não é porque é de minha autoria, não. Mas antes que você fale bom dia, eu sempre tenho guardado, o Chirelli até brinca sempre comigo. Quando uma coronel veio comandar o 24, lembra? Ela veio de Campinas, tal, de...
1: Hein? Coronel Silvio.
0: Era Silvio o nome dela, isso, né? E eu falei lá na Polícia Militar de São João e fiz uma fala da minha visão sobre a polícia, da importância da polícia, da segurança pública. Aqui eu disse que sem segurança o empresário não dirige a empresa dele. Sem segurança o professor não dá aulas. Sem segurança o padre não reza missa. Então eu falei, bom, não vou fazer o discurso que eu falei lá. E ela disse para mim, até ela me chamou, não vou falar aqui no ar, né, o que ela disse, como ela me tratou, mas ela disse, ela e uma outra que eu acho que era tenente ou capitã, dizendo que ficou muito emocionada com o que eu falei, com a analogia que eu fiz do serviço prestado por vocês e que muitas vezes não é valorizado, né? Eu queria aqui pedir ao meu amigo Ricardo Brigagão que volte a fazer as homenagens na Câmara a vocês, né? Agora, faça favor, fique à vontade, já falei demais.
1: Bom dia, Viola, bom dia a todos que estão ouvindo nós da rádio. Para mim é um prazer sempre estar aqui. E hoje na tua presença e principalmente no seu programa, né, Viola? Hoje se eu voltei para Espírito Santo do Pinhal, na minha cidade de Natal, com certeza eu devo a minha carreira a você, né, Viola? Você sabe que se não foi você me atender aquele telefonema naquele dia, eu ainda estaria ou por São Paulo, ou longe aí como eu estava.
0: Parece que você tinha sofrido um acidente na... Chegou a sofrer um acidente
1: marginal. Foi, cheguei aí na rodovia, tinha dormido, né?
0: Então, seu
1: dormi,
0: pai me...
1: voltei quando, de quando, moto,
0: quando,
1: é.
0: Então, quando seu pai me falou isso, eu falei, temos que trazer o menino pra cá.
1: Foi uma ligação, Viola, obrigado, viu? Hoje, e como eu te falei que eu ia vestir a camiseta, com certeza vesti a camisa. E hoje, né, estamos aí em Pinhal, trabalhando, fazendo melhor, né?
0: Eu sei.
1: E que nem você diz mesmo, a nossa cidade é uma cidade muito segura. Graças a Deus, a polícia tá fazendo o trabalho dela. A população acaba aceitando, ajudando. Então nós temos bastante pessoas aqui no nosso município que é a favor. E a grande minoria, que é a parte, vamos colocar entre aspas, a parte podre, né?
0: Parte podre,
1: acaba não tendo espaço, porque aqui realmente todo mundo está preocupado com a segurança. E realmente aí, voltando da Câmara, sou muito feliz em ter uma homenagem da época em que a gente era coroado, no mês de abril, pelos serviços prestados durante o ano. Obrigado, viu, Viola? E essa música sua aí, com certeza, você até tinha comentado que eu não tinha ouvido, mas eu ouvi na câmera por diversas vezes é gostoso ver no teu rosto, né, no teu olhar, a satisfação aí e a admiração que você tem por nós da instituição Polícia Militar.
0: Segurança é fundamental. Meu filho sai, chega tarde da noite, eu fico tranquilo aqui em Espírito Santo Pinhal, porque eu sei que nós temos segurança aqui em Pinhal, graças a Deus. Eu vou

0: Já vou me deixar. Passei até, avancei no horário aqui, que é da Rafaela. Agradeço a vocês que ficaram conosco aí no programa Tempos Dourados, que teve a minha apresentação, a técnica do Henrique e a direção geral do Davi São Salles. Agora vocês vão ficar aqui com a Rafaela, o Edson e o meu amigo Diniz. Fiquem com Deus.
1: Obrigado, Viola. Até.
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bom dia. Estamos iniciando mais uma edição do seu Jornal da Cidade. E hoje é sábado, né, pessoal? Então, queridos ouvintes e queridas ouvintes da Pinhal Rádio Clube, aos sábados o nosso Jornal da Cidade é especial. Bom, e este especial é sobre segurança e cidadania. A gente vai falar sobre as principais campanhas do mês de maio nesse sentido. E os nossos convidados são o Edson Feliciano, presidente do CONSEG, a Camila de Brito, do Conselho Tutelar, e o Cabo André Diniz, da Polícia Militar. Então, aqueles que quiserem participar conosco, nós estamos no telefone 19-3651-4444. Jornal da Cidade, especial de sábado, trazendo como destaque as campanhas de segurança e cidadania.

0: Rádio Clube informa a hora certa.
1: São 11 horas e 15 minutos.
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1: Bom dia mais uma vez aos nossos queridos e queridas ouvintes aqui da Pinhal Rádio Clube. Nós vamos começar o nosso jornal especial de sábado. Como já falei aí no bloco anterior, hoje é muito especial porque eu recebo aqui o presidente do CONSEG, que é o Edson Feliciano, o cabo André Diniz, da Polícia Militar, e a Camila de Brito, do Conselho Tutelar. E esses três queridos aqui vão falar pra gente sobre as campanhas de maio, que são campanhas muito importantes aí de proteção à infância, de segurança no trânsito, enfim. Maio é um mês recheado aí de campanhas informativas importantíssimas aí pro cidadão. Bom dia, Edson. Bom dia, André. Bom dia, Camila. É um prazer, uma honra tê-los aqui comigo.
7: Bom dia, Rafaela. Agradecer a oportunidade da gente estar aqui para poder falar a respeito de tudo que acontece na segurança pública da cidade.
8: Bom dia, Rafa. Bom dia aos ouvintes da Pinhal Rádio Clube. Para nós, a Polícia Militar, é muito importante estar aqui. E obrigado pelo convite, viu?
9: Bom dia, Rafinha. Obrigada novamente pelo convite. Representando o Conselho Tutelar, a gente vai vir aqui para falar um pouco do Maio Laranja.
1: Também. Então vamos começar a falar quais são as principais campanhas de maio que a gente tem que ficar atento nesse mês.
7: Primeira questão que é bom a gente reforçar, que todas as campanhas, todo o apoio aqui na cidade de Espírito Santo do Pinhal, a gente tem o apoio total e restrito de todos os comandos. Agradecer ao Dr. Guilherme da Polícia Civil, agradecer o Tenente Pires, que é o comandante do batalhão da Polícia Militar, da 4ª Companhia, na realidade, aqui. Agradecer o Paulo Delfino, o Douglas, que é o secretário de Segurança, porque sem esse entrosamento, a gente não consegue fazer nada. Promoção Social, através do Alexandre Duque, também representa a parte do Conselho Tutelar, que existe na nossa cidade uma união de todas as forças para que a gente consiga melhorar a qualidade de vida da cidade. E as campanhas em relação ao mês de maio é muito importante que a gente começa também, que a gente já falou a respeito disso, o aniversário do CONSEG também é no mês de maio. Então, nós fizemos nessa semana agora, a Semana de Segurança e Cidadania, onde envolvemos praticamente todas as escolas estaduais e municipais, tanto com a Polícia Militar, quanto com a GCM, com também participação do Conselho Tutelar, para poder falar a respeito de vários assuntos que envolvem não só a segurança das crianças, como também as precauções que as famílias devem tomar em relação a crimes digitais, em relação a bullying, em relação ao uso de drogas. E a partir de agora, até o final do mês também, a gente vai continuar com a campanha de solidariedade. A gente teve a campanha do agasalho, que foi feita na semana passada. E agora a gente vai começar a atuar no Maio Amarelo também em relação à orientação ao trânsito. E nesse ano vem com o tema quem vê o outro pode salvar uma vida. Então é aquela questão que de não se eximir de responsabilidade, observar realmente o outro, acaba evitando vários acidentes. E também a campanha muito importante, que é a questão do Maio Laranja, em relação ao combate ao abuso infantil e à exploração infantil.
1: Edson, eu gostaria aqui de fazer um parênteses, né? Que na verdade vocês são aí uma equipe multidisciplinar aí, e está faltando aqui no nosso jornal, na verdade, né? Um representante, né, da Guarda Civil Municipal e também da Polícia Civil, mas a gente faz aqui, na verdade, uma grande homenagem a todos eles. A gente sabe o papel deles aí também nessas campanhas. Então fica aqui também o lembrete de que tem mais duas forças, né, de segurança ajudando também nessa campanha.
7: Na realidade, se você for avaliar, envolve bombeiros, envolve defesa civil,
1: muito
7: e
1: mais,
7: muita,
1: né,
7: gente envolvendo. Diretamente envolvido foi praticamente o André Diniz, a Camila junto com o Conselho e o GCM Campos, que colaborar de uma maneira mais efetiva de estar tá fazendo a Semana de Segurança e Cidadania, né?
1: Então vamos fazer o seguinte, através do campus eu então trago aqui homenagem a todos os outros que não puderam estar aqui, né, por questão de agenda, enfim. Eu vou pedir um intervalinho, viu, Henrique, já já que a gente volta aqui com o nosso jornal.

0: Rádio Clube informa a hora certa.
1: São 11 horas e 21 minutos.
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1: E voltamos aqui com o nosso Jornal Especial de Sábado, na presença do Edson Feliciano, que é presidente do CONSEG, do André Diniz, da Polícia Militar, e também da Camila de Brito, do Conselho Tutelar. E a gente está falando sobre esse mês de maio, que é tão importante porque tem várias campanhas aí de cidadania, de segurança. E agora eu vou pedir para o Cabo André Diniz, né, para ele falar sobre os trabalhos que foram realizados pela Polícia Militar aí em conjunto junto com os outros órgãos, mas também dá um resumo para a gente aí de tudo que foi trabalhado, principalmente nas escolas, né? Você foi em muitas escolas, né?
7: Em muitos. Rafa, bom dia novamente. O maio é o mês da preservação da vida. Então, antes de qualquer coisa, né, a gente quer preservar a vida. Então, o nosso maior intuito de tudo esse, de todo esse trabalho, de todo o nosso tempo, literalmente vai ser salvar a vida. No começo do mês de maio, os alunos do PROERD, no qual as escolas estão tendo no primeiro semestre, foi feito o trabalho de conscientização ao trânsito. Com as crianças foi feito até uma brincadeira, né? A gente faz um machucado falso no rosto delas, de uma forma de conscientizar os pais, né, para chegar em casa e tentar dar um susto, que aquele machucado ali pode um dia se tornar verdade se não tiver o cuidado no trânsito. E a gente faz um pouco dessa analogia, as crianças se emocionam bastante. Já na segunda semana, começamos a Semana da Segurança e Cidadania. Passei por todas as escolas de Espírito Santo do Pinhal, em que tem o 9º ano, e também no município de Santo Antônio do Jardim, que abraçou tanto no bairro Jaguari quanto na José Justino. Foi feito palestras antidrogas, né? O tema é toxicologia, em que os alunos fazem uma reflexão sobre vida, sobre amizade, sobre família e principalmente sobre as suas escolhas, o que eles querem ser daqui no futuro e no final, né, uma reflexão de quem realmente é importante na vida deles. Também nesse mês aqui, estamos fazendo uma prevenção com os pais, com o trabalho de crimes digitais contra as crianças e adolescentes, que é algo muito, que está muito perto e ao mesmo tempo a gente não acredita, né? Está do outro lado do celular, para falar a verdade. Bastante demanda na escola, com bastante mudança de comportamento de alunos, E confesso aí que tanto nós, assim, não que a gente não sabe lidar, mas era algo invisível aos nossos olhos que nós não conseguíamos achar a fonte. E a partir de agora, depois de uma palestra, né, de uma participação no prédio da Secretaria Pública em São Paulo, nós tivemos contato lá com a doutora Lisandra, a delegada, e ela nos trouxe essa informação. E juntos lá, eu, Edson, o Douglas e o Delfino, eu na minha pessoa, inclusive, né, com o apoio tanto do meu comandante como aí do pessoal do Consegue, eu falei que não podia ficar quieto com aquilo que eu vi. Então nós começamos a participar no horário de reuniões que as escolas estão marcando com os pais. Está sendo de grande valia, está tendo bastante retorno. Graças a Deus, os pais estão conscientizando com a nossa fala, né? É uma palestra forte, chocante, que tem em torno de uns 40 minutos, mas que traz bastante reflexão. E acredito que a Camila vai falar aqui. Nessa semana aqui, estive junto com o pessoal do Conselho Tutelar. E como falado lá agora publicamente, né, Camila? Como é gostoso ver o Conselho tão ativo, tão preocupado, indo atrás. Porque eles não precisavam, mas eles entraram em contato para poder também ter o conhecimento daquilo que a gente teve e poder se familiarizar e também saber agir dessas ações. E só para ficar registrado, né? O mês de maio ainda não acabou, então a Polícia Militar estará durante esse mês agora fazendo bastante fiscalização de trânsito. Começamos já na próxima semana, então teremos bastante ações de fiscalização de trânsito. Teremos também mais reuniões com os pais e também mais palestras voltadas em algumas escolas e algumas empresas que viram aí durante essa semana a repercussão e estão procurando nós para colocar dentro da agenda.
1: É isso que eu ia perguntar. As escolas e as empresas que ainda quiserem fazer essas campanhas em maio, é só entrar em contato com a Polícia Militar?
7: Só procurar nós da Polícia Militar, né? O comandante, o tenente Pires, ou até mesmo a minha pessoa lá pela base da polícia lá, que nós damos a orientação e tentamos adequar o horário na agenda.
1: Agora, uma coisa muito interessante, né, que vocês tocaram aqui foi sobre a segurança das crianças em ambiente digital. E a Camila já esteve aqui comigo para a gente falar sobre a questão da denúncia do Felca, que por fim virou uma lei, né? Mas na época estava ainda aquele burburinho, né? Será que vai virar uma lei? O que, que é? Camila, conta um pouco para a gente, né? De lá para cá, está tendo mais conscientização dos pais ou vocês ainda têm que fazer um trabalho mesmo de base para ensinar o que está acontecendo nas redes?
8: Bom dia, Rafinha. Na verdade, a gente está tendo que fazer esse trabalho de base, por quê? Na capacitação, para a gente foi uma capacitação, né? Essa palestra que o Diniz ofereceu para o conselho, porque todo material que a gente tem para adicionar ao conselho, aos conselheiros, a gente tá correndo atrás, né? Quanto mais a gente tiver conhecimento, mais a gente vai conseguir proteger nossas crianças.
1: E como o André Diniz disse para a gente aqui também, né? A maioria dos pais ainda não sabe, né?
8: Não, a maioria dos pais não sabem. E durante essa palestra que ele ofereceu, muita coisa, nós mesmos conselheiros nos impressionamos. Coisas assim que parecem inocentes, mas que disparam um alerta muito grande sobre os cuidados com as crianças nas redes sociais ou através dos jogos online. E o que acontece? A mesma sensação de inocência que a gente tem sobre a criança com o aparelho na mão, os pais também têm. É aquela história, não vai acontecer com meu filho.
1: Ele tá dentro de casa, eu tô de olho.
8: Eu tô de olho. Até teve uma hora que eu falei, gente, até eu me surpreendi com a situação. Então, muitos pais, não é uma questão de discernimento, de espalhar esse conhecimento. É uma questão do pai entender que o perigo também pode estar dentro de casa.
1: Exatamente, porque às vezes tá pensando que a criança tá segura, tá no quarto, ou tá aqui na cozinha comigo, mas nesse mundo virtual...
8: Sentado na mesa, tomando café da manhã, ela pode estar fazendo alguma coisa assim que pode estar colocando a vida dela em risco. E a gente achando que por ela estar num ambiente seguro, físico, ela também tá segura. Então, na verdade, o que a gente tem que conscientizar é que o perigo tá mais perto do que a gente imagina.
1: E a polícia, Diniz, tem encontrado aí muitas denúncias nesse sentido de ambiente digital, virtual? Como que está o trabalho, não só da Polícia Militar, mas enfim, conta pra gente como que está a questão das denúncias.
7: O problema, Rafa, é que quando nós chegamos, o crime já está acontecendo, principalmente no mundo digital. Então, muitas vezes, quando a gente chega, a criança já está em surto, a criança já está passando por algum problema, que muitas vezes ela está quieta. Muitas vezes, o próprio amigo dela é a pessoa do outro lado da tela, não é nem o pai, nem a mãe. Então, muitas vezes, a gente chega numa situação que é inacreditável. Se você vê as imagens, se você vê o conteúdo, é algo que você fala, não é possível, isso não está acontecendo, é mentira. Mas a criminalidade por trás da internet, ela está muito absurda, muito grande. Então, quando a gente chega, já está muito grande, para falar a verdade, a situação. Então, até conseguirmos entender e, principalmente, conseguir a confiança daquela criança para nos falar que é aquilo que é o crime que está acontecendo, né? Que ela está sendo coagida, que ela está sendo chantageada. Muitas vezes isso acontece em forma de desafio, até mesmo por ser criança. A gente está falando de criança aqui, mas para você ter noção, temos vítimas de 6, 7 anos, que muitas vezes não conseguem nem conversar, nem com o pai, muito menos com a gente que é adulto, né? Que chega um policial militar diferente na casa deles. Então, até conseguimos entender, compreender que ela está sendo vítima dessas pessoas por trás das telas, não é que demora, mas demora o conhecimento para a gente identificar. A identificação acaba sendo a vantagem da pessoa do outro lado.
9: E uma outra questão, Rafa, é a subnotificação. É que normalmente, às vezes, mesmo sabendo e aquilo que existe, não é notificado. Então, na última reunião do conselho, a gente até abordou esse assunto perguntando se tinha alguma ocorrência dessa questão do crime virtual na cidade. Então, registrado, graças ao bom Deus, nós não temos. Não. Mas não é porque
8: Fica a pergunta, né?
9: A questão é só uma e é clara. Não é porque não está notificado que não exista. É esse o problema. Eu dei um exemplo para você entender em relação ao próprio Disque 100 e ao próprio Disque 181. Há 5 anos atrás, a gente tinha em Espírito Santo do Pinhal em torno de 2 denúncias por ano. Hoje em dia são 50 por mês. Então, quanto mais informação a gente conseguir, quanto mais pessoas a gente conseguir atingir, com certeza não é que vai aumentar. Vai começar a ser notificado.
1: Vai trazer a luz, né?
8: Sim. E outra situação é que, por exemplo, como o Diniz passou, o comportamento da criança e do adolescente muda. E muitas vezes o pai não associa que aquela mudança de comportamento é por causa do celular ou por conta de alguma chantagem que ele está sofrendo. Ah, deve ser, sei lá, ele deve estar com TDAH, ou ele está passando por alguma coisa na escola, ou ele está... Ah, ficou muito quieto, está isolado, então é TEA. Quer dizer, então, já as pessoas estão diagnosticando.
1: As pessoas estão tratando os sintomas e não a causa, né?
8: E aí o que acontece? Aí faz os encaminhamentos direto para o centro de atendimento à criança, ou se o pai tiver uma condição diferente, conseguir pagar um psicólogo, um psiquiatra, já é encaminhado para o tratamento de uma situação que não está vinculada a real, o que está causando. Quer dizer, vai tratar o sintoma, que nem você falou, mas ele vai continuar tendo acesso, vai continuar passando pela mesma situação.
1: E o que vocês têm orientado no sentido aí, nessas palestras, né, para os pais observarem de comportamentos assim, que sejam diferentes?
7: Ô, Rafa, eu falo por cerca de 40 minutos com os pais, né? Porque o conteúdo é bastante chocante, bastante. Mas no final eu até brinco. Eu preciso falar tudo isso por uma única mensagem. O lugar do quarto foi feito para a criança dormir. Que infelizmente o maior pico do horário do crime começa 9 horas da noite e vai até 5, 6 horas da manhã. Que é o horário que o pai e a mãe estão dormindo, estão descansando e as crianças estão online. E muitas vezes eu pergunto, assim, quantas vezes aqui algum pai já foi dormir e falou para a criança, mas só mais 10 minutinhos de celular. O pai dorme antes do filho com o celular na mão. E aquela coisa, o quarto foi feito para ter uma cama, um guarda-roupa e a criança dormir. Dentro do quarto, tira-se de criança TV, computador e celular. É o maior acesso, o maior vilão está acontecendo nessa situação. Então a frase que fica lá é: horário de dormir é horário de dormir. O celular não entra dentro do quarto.
1: Edson, e uma coisa também importantíssima que o Consegue acho que sempre traz, né? A questão de ensinar as pessoas os canais oficiais de denúncia, ensinar as pessoas sobre prevenção, né? Para a gente não chegar, como o Diniz disse, na situação de já ter que remediar uma situação que já aconteceu. O Consegue fez aniversário nesse mês. Fala um pouquinho para a gente também de como o Consegue pode ajudar as famílias e todos os que precisarem aí dele.
9: na realidade, deveria ter uma participação em massa dentro das reuniões de conselho, mas infelizmente as pessoas acabam buscando só quando acontece, quando precisa por algum motivo específico. Lá a gente tem o acesso direto à Polícia Civil, à Polícia Militar, à Guarda Municipal, à Secretaria de Segurança, ao Conselho Tutelar. Tem as parceria com a Ordem dos Advogados. A gente tem contato direto com o Ministério Público. Só que lá é um órgão, vamos dizer assim, um local de desabafo real. Lá não pode ser filmada a reunião. Lá tudo que chega fica lá naquele lugar, não vai para lugar nenhum. Se tiver algum assunto que seja mais delicado quando passa para a gente vai passar na reunião, mas de forma genérica, jamais vai falar exatamente quem fez, de que forma fez. Então, porque a gente tenta preservar ao máximo a integridade de todos. E essa questão da que você falou, que se não tiver a denúncia, se não tiver a ação da própria comunidade de um modo geral, ela não vai resolver, não vai se resolver, e a gente tenta orientar. A gente não é a primeira instância, então lá não dá para a gente acionar a ocorrência, porque justamente já tem os canais específicos que trabalham 24 horas por dia, porque a gente não trabalha 24 horas por dia, nem é humano, né? Fica 24 horas online. Mas a gente tenta divulgar esses canais justamente para que, caso não seja atendido, a gente consiga ver o porquê não foi atendido.
1: Olha, eu gostaria aqui de trazer para vocês que nós temos vários ouvintes aí acompanhando a gente. É, a Carmen Lúcia Rocamora está dizendo parabéns para o trabalho de vocês. O Edilson Cardoso disse parabéns à Polícia Militar do Estado de São Paulo, ao CONSEG, ao Conselho Tutelar aqui da nossa cidade, pelos relevantes trabalhos realizados em prol da segurança, da proteção social e do bem-estar da população aqui de Espírito Santo do Pinhal, o empenho, a dedicação e a responsabilidade demonstrados por cada instituição refletem um compromisso com a comunidade, fortalecendo a cidadania, a ordem pública e a proteção das crianças, dos adolescentes e das famílias. Que o trabalho conjunto de vocês continue trazendo resultados positivos, promovendo mais segurança, acolhimento e qualidade de vida para toda a população pinhalense. Recebam reconhecimento, sinceras congratulações pelo excelente serviço prestado à sociedade. Isso é o Edilson Cardoso que mandou para vocês. O José Eduardo Benalha está aqui também parabenizando a todos. A Carmen está falando do Maio Laranja, de todo o trabalho dos conselheiros. Eu mando um abraço para todos. Henrique, eu vou só pedir um intervalinho. É, e já que a gente volta aqui com o nosso jornal.
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1: São 11 horas e 39 minutos.
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1: E voltamos aqui com o nosso Jornal Especial de Sábado, na presença do Edson Feliciano, aqui do Consegue, do Cabo André Diniz, da Polícia Militar, e da Camila de Brito, do Conselho Tutelar. E, claro, através deles eu envio aqui meu abraço a todos os que fazem parte, tanto do Consegue, quanto da Polícia, quanto do Conselho Tutelar, ao GCM Campos também, que não está aqui, mas que trabalhou nisso também. Pessoal, agora eu acho que tudo que a gente falou, né, eu vou embarcar agora no Maio Laranja, que todo ano, né, a Camila vem aqui falar sobre isso. Camila, como que tá de um... A gente sempre faz esse balanço, né, de um ano para cá. O que, que aconteceu? Mais denúncias, menos denúncias, como que tá?
12: Olha, de um ano para cá, na cidade de Pinhal...
8: Não tá funcionando, tá? De maio do ano passado para maio desse ano, a gente teve muito mais denúncias. Até o Edson Feliciano falou do aumento dessas denúncias, que a gente passa esses números dentro da Consegue, a gente passa os números aqui na rádio, né? Esses nossos números são abertos para a população. Tivemos aumentos de denúncias, porém, uma coisa que eu sempre falei, a minha meta é zerar o número de abuso de crianças, abuso sexual de crianças em Pinhal. E do ano passado para cá, a gente zerou. Né? A gente teve mais denúncias. Quer dizer, foi mais uma situação preventiva. Essas denúncias chegaram a um ponto que a gente conseguiu evitar que acontecesse. Entendeu? O conselho, a segurança pública, a gente conseguiu atuar de um jeito que foi mais preventivo. Essas denúncias chegavam antes de acontecer alguma coisa para ser registrado como abuso. Né? Os números reais no Brasil é aquele número que eu sempre passo todo ano. Por hora, 3 crianças são abusadas. É muita coisa. Se você contar que a cada hora 3 crianças estão passando por uma situação dessa, e aí, que nem eu falei, não é criança. Quando a gente põe na mentalidade criança, a gente pensa uma criança de 10, de 11. Não, gente. Estão abusando de bebês com 15, 20 dias. Né? Quer dizer, é um crime hediondo, é uma situação preocupante. E quanto mais pessoas estiverem envolvidas nessa campanha, melhor. E o Maio Laranja, a data mesmo, é no dia 18, que a gente vai estar falando, divulgando tudo, o lançamento dos vídeos. Mas a gente quer lançar para a população o seguinte. O combate ao abuso e exploração de crianças e adolescentes de forma de abuso sexual nesse contexto é o ano inteiro. O Maio Laranja só vem para reforçar essa ideia de combate, né? Para trazer mais luz sobre a situação. Mas o combate tem que acontecer de janeiro a janeiro. Conselho Tutelar, 24 horas por dia em plantão, a gente está atendendo. A Polícia Militar também está auxiliando. A Guarda Civil, aqui em Pinhal, a gente tem todos os órgãos auxiliando a proteção das crianças e dos adolescentes. Então, a gente tem respaldo, a população tem. Né? E a gente, do Conselho Tutelar... a gente está sempre disponível na sede para estar esclarecendo, ou na sede, ou também, se tiver alguma situação que você quer denunciar, mas você não sabe se é uma situação que é pertinente ao Conselho Tutelar ou não, pode estar ligando no celular do Conselho, que a gente vai esclarecer. Se for uma situação que precisa de interferência do Conselho, um perigo iminente, o Conselho vai atuar. Então, quer dizer, a gente dá todas as armas para as pessoas se defenderem. A gente precisa só que a população pense um pouco mais as crianças, que nem a gente estava falando, preste um pouco mais atenção, porque o mesmo comportamento que de uma criança que está sofrendo ameaça com relação a crimes cibernéticos, praticamente são mesmas de uma criança que está sofrendo uma violência sexual.
1: E muitas vezes tem violência sexual acontecendo no ambiente digital, né?
8: Acho que 90% dessas ameaças acabam se tornando situações que viram para esse lado.
1: De pedofilia, né?
8: É a solicitação de imagens, é a solicitação de automutilação, violência sexual contra si mesmo. Isso daí já entra também para o Maio Laranja. Mesmo sendo físico ou através da área virtual, né, de sites, de jogos ou de redes sociais, tudo que envolve a violação do corpo de uma criança ou de um adolescente, entra para Maio Laranja.
1: E o Maio Laranja, essa campanha belíssima, né, que a gente esclarece coisas que são tão tristes, mas que a gente precisa trazer, né, como o André disse também, né, a gente traz coisas tristes sobre a internet... O Maio Laranja, coisas tristes aí sobre as nossas crianças. Mas se a gente não falar, é pior, né, Camila?
8: O silêncio é o que fere mais. entendeu? Para uma criança, o silêncio das pessoas que deveriam protegê-las é o que fere mais.
1: E o Diniz também falou, né, sobre a questão desse espaço, né, de segurança, de conversar com a vítima. Nesse ponto, o Conselho Tutelar também é uma grande ajuda, né? Isso. Vocês fazem essa escuta ativa também com a criança, né?
8: Isso. Na verdade, quando uma criança ela está passando por toda essa situação, a gente tem todo o protocolo para poder falar com essa criança. A gente não faz uma escuta nem um depoimento da criança. Por quê? Porque ela vai ter que passar isso novamente. Então, para não revitimizar a criança, não ter aquela situação dela ficar passando pelo mesmo trauma. Então, a partir do momento que a gente tem a noção, a ideia que a criança passou por uma situação de violência física, sexual ou psicológica, ela é encaminhada diretamente para a escuta especializada. Na escuta especializada, tem técnicos, né, assistentes sociais que vão estar trabalhando essa criança para ver o que ela precisa para poder melhorar esse trauma, né, para tirar essa situação dela. Então, a gente faz um começo da escuta, vamos dizer assim. A gente pega a situação, verifica o que está acontecendo com essa criança e já encaminha para o especialista, né? A gente não faz a criança passar pela situação e ficar relembrando todo aquele trauma que ela passou. Mas o Conselho Tutelar, a gente está sempre ativo para ouvir os pais. Às vezes tem muitas mães que não têm noção do que o filho está passando dentro de casa, ou na casa do tio, ou na casa da tia, ou na casa de um amiguinho, entendeu? Esse é o problema. A falta de... Não é a falta, é a inocência sobre quem está perto do seu filho.
1: Eu vou só pedir um intervalinho aqui para o nosso jornal, já que a gente volta aqui falando também sobre bullying.
0: Rádio Clube informa a hora certa.
1: São 11 horas e 47 minutos.
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1: E voltamos aqui com o nosso jornal especial de sábado, falando também, né, com o Conseg, com o Edson Feliciano, que ele estava tendo uma crise alérgica aqui, coitado. E com o André Diniz aqui da Polícia Militar e com a Camila de Brito aqui do Conselho Tutelar. E a gente vai falar, né, Camila, sobre uma outra campanha que o André trouxe também nas escolas, e que meio que conversa também com o Maio Laranja, com proteção à infância e com o trabalho do Conselho, que é a proteção ao bullying. André, conta um pouquinho pra gente, a Camila também pode ajudar a gente a falar sobre isso, mas como que está sendo trabalhada essa questão nas escolas?
7: O bullying, Rafa, é algo que infelizmente está em todas as séries, está em todas as idades, né? E conforme a criança vai pegando mais idade, 10, 11, 12 anos ali, ele vai aumentando. Muitas vezes é a inibição no começo, vergonha, é a falta de diálogo entre os pais com os próprios filhos, para falar a verdade, né? E muitas vezes, até eu vou trazer até algo que é assim, que é pra gente pensar, mas tem pais aqui que percebem que o filho não tá legal e tem vergonha de pedir ajuda pro próprio filho. E aí tenta mostrar que o filho tem que ser forte, que o filho tem que enfrentar, mas se ele já está trazendo ou ele está passando por algo, significa que ele não está sabendo pedir ajuda, né? E toda vez que eu pego um caso assim falando sobre o bullying, a gente precisa entender também o agressor. a pessoa que está sendo o agressor, né, que ele não deixa de ser um crime, o bullying, o agressor do bullying, ele está procurando uma forma de chamar a atenção. E por que, que ele está chamando a atenção? É porque está faltando alguma coisa. Ou seja, uma conversa em casa, um contato em casa, ou seja, uma aceitação. E a gente pode até exagerar e chegar até por algum abuso. Da vez a criança chega a ser abusada dentro de casa e na escola ela tenta descontar em alguém para ela ter vida, para ela poder se sentir viva, seria a palavra. Então é algo que não pode ter vergonha, é algo, se a criança está comentando ou na vítima na forma de agressor, temos que ficar atentos e temos que ver o que está acontecendo, qual é o problema e o porquê ela está querendo chamar atenção. Que o bullying, querendo ou não, é uma forma de chamar atenção.
1: Com certeza, Diniz. Bom, e a criança que sofre bullying também pode sofrer em ambiente digital, né, Camila?
8: Isso, tem.
1: Seria, é o que chamamos de...
8: Cyberbullying. Na verdade, o bullying, o cyberbullying, para poder ser caracterizado, acho que da outra vez, a gente, quando falou no caso Fel, que a gente até... Eu tenho até o material isso, aqui, né? Que para ser um bullying, ele tem que ter uma intenção, né, de ofensa, ele tem que ter uma repetição, um desequilíbrio de poder... E uma ausência de motivo aparente. Lembra que a gente falou que tem que ter as quatro características para ser caracterizado um bullying? O cyberbullying também é a mesma coisa, né? Tem a intenção de ferir, tem a intenção de denegrir uma pessoa, e são feitas através de agressões verbais. No cyberbullying, é agressão verbal. Mas também no cyberbullying, a gente verificou que as agressões verbais podem gerar agressões físicas, causadas tanto por outros, né? Eles instigam através do cyberbullying e depois ele passa para a versão física, né? Através do ambiente escolar. Por exemplo, um grupo de WhatsApp de uma sala começa a fazer o cyberbullying ali. O adolescente vai para a escola, o bullying inicia com as mesmas pessoas que estavam no cyberbullying.
1: E a impressão que dá, né? Não sei se vocês... vem isso, né, porque vocês estão acompanhando as escolas mais de perto, é que o bullying que começa na escola, ele meio que se expande depois na vida virtual, né?
8: Sim.
1: Então, antigamente, por exemplo, uma criança que sofria bullying na escola, mas ela tinha o ambiente da casa como seguro. E agora não, né? A internet fez com que esse ambiente de violência, ele ficasse o tempo todo, né, no celular, na mão. Então, a criança não descansa, né? Deve ser uma situação de trauma... Como se dizem, né? Que prossegue, né, no tempo e no espaço.
8: São 24 horas que a criança e o adolescente vão ficar sob tensão. É onde desenvolve os transtornos. Aí acontece transtorno alimentar. Acaba acontecendo, a criança perde questão de sono. E acabam ficando agressivas, reclusas. E aí, que nem a gente falou, praticamente todos os tipos de agressões contra criança e adolescente, eles têm praticamente os mesmos efeitos sobre eles. Então, se você prestar atenção, qualquer alteração, né, no comportamento, pode ser uma violência. Independente se for violência sexual, cyberbullying, bullying, se for uma questão de ameaça por conta de jogos ou desafios, todos eles, a criança tem praticamente os mesmos comportamentos. A violência sexual são um pouco mais pesados, né? A criança desenvolve uns transtornos um pouco maiores, uma situação que um pouco mais pesada. Mas o início é sempre o mesmo. A reclusão, né, da criança, o medo de falar, o afastamento, né? Ela tem... É só prestar atenção no seu filho, né? Para um minutinho durante o dia, dá uma conversa com ele, pergunta como foi o dia. Às vezes está faltando só isso, sabe? Esse diálogo, para poder ele conseguir passar o que ele está sentindo. Ele sentir essa confiança, porque senão vai chegar na gente. O conselho tutelar é a ponta final da situação. Quando o negócio já não tem como resolver, vem pra gente.
1: E a polícia é a ponta da
8: ponta. É a ponta do outro lado, quer dizer, tem as duas pontas, os dois extremos. Mas a gente está trabalhando de um jeito que não chegue na gente. A intenção do conselho tutelar é que prevenção, não chegue, né? Entendeu? Então, por isso que a gente, apesar da gente trabalhar na ponta final, quando a situação já não tem mais como ser remediada, já vai ter que fazer um tratamento, já vai ter que fazer uma apuração, vai ter que fazer uma investigação policial, já é uma coisa mais pesada. Então, para não chegar nesse ponto, o conselho, o CONSEG, a polícia militar, a polícia civil, todo mundo na área de segurança está trabalhando preventivo no início, para que não chegue, entendeu? A gente não quer essa demanda. Sinceramente, a gente não quer atender um adolescente num ponto extremo, né, que essa violência causou nele. A gente quer atender a família no momento que eles estão querendo tirar dúvidas para não acontecer. Então a gente fala, se vocês quiserem vir para o conselho, sentar com os conselheiros e tirar as dúvidas, a gente está aberto para isso.
1: Maravilha. Eu acho importantíssimo vocês estarem juntos, né? Estarem juntos nessa campanha. Ana Lúcia Monferdini mandando bom dia aqui pra gente também. O Miguel mandando bom dia, falando do André Diniz, falando que é um grande amigo dele. A Silene tá aqui também mandando bom dia aqui pra gente.
8: Manda um beijo pra Silene.
1: A Silene, minha mãe.
8: Pra Ana Lúcia. A Ana Lúcia tá de férias, mas mesmo assim ela tá sempre atenta, perguntando se tá tudo bem no conselho, sabe? Todos os conselheiros são parceiros, vou falar sério.
1: Sim, uma coisa que levantaram aqui, que eu gostaria também de frisar, tá uma equipe a equipe do Conselho Tutelar atualmente está muito atuante, assim, né?
8: Sim.
1: O André Diniz também está sendo uma pessoa muito atuante aí na polícia, e eu gostaria de parabenizar você, viu, Camilo, André, e através de vocês, os órgãos que vocês representam, mas por fazerem esse trabalho mesmo, que eu sempre digo, é um trabalho de formiguinha, né? Porque vocês estão tentando, na verdade, que essas coisas não aconteçam. Que a gente tenha uma diminuição, uma identificação melhor, sim, né, também disso. Enfim, importantíssimo.
8: Aí
1: parabéns para vocês.
8: Eu vou puxar a sardinha para minha equipe. Porque, assim, o Conselho Tutelar, ele é um colegiado. Se os cinco não trabalharem juntos, não vai. São cinco braços e cinco pernas. Se uma quiser ir para um lado, para a esquerda, ou uma quiser ir para trás, não vai andar. Mas eu tenho que agradecer a equipe, sim. Porque toda vez que eu falo, gente, o que vocês acham de a gente fazer isso? Tem quatro me empurrando para frente. Tem um puxando para o lado. Camila, faz isso. Camila, vamos fazer isso? Ou não, alguém dá uma ideia, vamos. Quer dizer, onde um está querendo ir, que o resto viu que é uma boa ideia, que isso vai agregar para o conselho, os outros estão indo dar um abraço. Né? A Carmen, ela tá sempre a minha orientadora, então tudo que eu vou fazer, como ela fez direito, eu falo os ofícios, eu jogo para ela para trocar umas palavrinhas. O Douglas é uma pessoa muito boa para escutar, o Wellington que tá agora. A Paula é ótima na ação, a Ana também, e eu sou meio que para escrever, para ação também. Então todo mundo tem o seu ponto forte lá e todo mundo se complementa. Então tá uma equipe que a gente tá querendo trabalhar pela população. Então eu tô puxando sardinha mesmo para a equipe, eu vou falar que o conselho esse conselho está muito bom. E a gente está pensando muito sobre a segurança das crianças. A gente está pensando muito o que a gente pode fazer de mudança.
1: Estão mesmo, parabéns. E, Cabo André Diniz, a gente parabeniza você também. Você fez uma peregrinação aí por todas as escolas.
7: Mas, Rafa, a gente não faz nada sozinho, tá? Se eu estava dentro da escola, né, fazendo a prevenção primária, os meus parceiros também aí de farda estavam na viatura, nesse frio, principalmente dessa semana, né? 24 horas por dia, eles estão atuando. Enquanto eu estava fazendo a prevenção, aqueles que não estavam escutando, infelizmente, vem bastante tráfico durante a semana, né? Eu falo infelizmente porque são pessoas que ainda não entenderam que o crime não compensa. E eles estão trabalhando, não deixam a peteca cair. E sozinho, realmente, eu não consigo fazer nada. Confiança aí do comandante, confiança dos meus pares, subordinados, pessoal que me apoia o tempo todo à disposição. E nessa semana aqui, o que foi mais gostoso, que junta, né, que é o mais, né, Camila? Foi poder juntar aí o conselho, juntar o CONSEG, a Polícia Militar, a GCM, a Polícia Civil, junto nessa busca que é pela salvação da vida, que foi no início da minha fala também. E só para deixar um adendo aí do bullying, né, que eu queria falar aquela hora, é que a criança, ela pede ajuda. Nós, quando estamos com problemas, nós ficamos moados, nós demonstramos que estamos precisando de ajuda. E a criança, ela não sabe lidar com isso. Então, no primeiro sintoma que aparece, ela busca ajuda, e é de quem ela confia. Ou é o melhor amigo, ou é da pessoa dentro de casa que ela tem a abertura. Então, a gente tem que lembrar que a criança, quando está pedindo ajuda, é que ela está colocando para fora. Ela não está sabendo lidar com aquilo, e é nesse momento que a gente consegue evitar algo maior. Então, né, se puder deixar o nosso apelo aí, nesse caso, a criança pediu ajuda, não sabe o que fazer, eu estou à disposição pela Polícia Militar, tenho certeza, como a Camila também está à disposição, o Edson também tem um conhecimento muito grande através do conselho, e o tempo todo aí o Edson é um cara que responde você, que parece que ele não dorme, 24 horas aí online, para nos auxiliar, nos ajudar.
1: O Edson é mesmo essa pessoa muito proativa, né? E, enfim, quando a gente fala de maio, né, a gente falou de segurança. Mas uma coisa que o Edson também pontuou aqui no começo do programa é que o maio também tem a ver com cidadania e com solidariedade. A gente está falando também sobre a campanha do agasalho, né, Edson? O Edson está fazendo assim com a cabeça. A gente está falando sobre a campanha do agasalho, que vai ao longo também, sim, de todo mês. Então, as pessoas que passam frio essa época do ano, é uma situação de muita tristeza. Então, quem puder doar aí cobertores, roupas, produtos também de higiene aí para as entidades, mas também para o Fundo Social poder aí deslocar para todas as pessoas que precisam, né? Continua também essa campanha de maio. Maio tem muitas campanhas legais, gente.
8: Isso, eu acredito que o Fundo Social, quando você faz quando você tem muito material para entregar, você não consegue deslocar, eles vão buscar. Sim. Então, eu não vou doar porque, nossa, eu vou ter que levar até aqui, eu não tô com carro, meu carro tá quebrado, é muita coisa. Gente, isso não é impeditivo, né? Tem vários carros da prefeitura, da área da promoção social, eles vão e vão agradecer muito por essa disponibilidade, sabe? Nem que for uma sacolinha de roupa. Para você é praticamente um descarte. Para alguém faz muita diferença.
1: E assim, pode falar.
7: Rafa. Desculpa. E só relembrando que amanhã tem o Domingo do Bem, né? Lá no bairro de Jardim Aidê. Eu vou estar lá um pouco lá também para reencontrar aí o pessoal da escola. A semana foi bem conturbada, mas amanhã a gente vai estar lá junto lá com o Edson, lá com o pessoal do bairro do Jardim Aidê, fazendo inclusive receber as doações de roupas, de mantimentos, alimentos, né? Vamos estar amanhã lá, na parte da manhã, fazendo o Domingo do Bem.
1: Amanhã, dia 17 de maio. E para o pessoal que escutar esse programa aí depois disso, porque fica no Facebook, sim, né? Mas relembrar sempre que está sempre acontecendo o Domingo do Bem. Pode pegar o calendário aí com o Edson que ele passa. O Domingo do Bem, ele é contínuo, né? Começou como uma ideia lá de 2020 e que continua sempre, né? Fazendo essas campanhas aí no bairro do Jardim Aidê e que pega todos os bairros ao redor. E quem não for do Jardim Aidê nem dos bairros ao redor, mas pode ir também, né?
7: Será bem-vindo sempre.
1: É isso. Pessoal, eu gostaria de encerrar pedindo para vocês para passarem alguns telefones que são principais aí para fazer ou denúncias ou para contatar vocês no sentido de prevenção. Como entrar em contato com os órgãos de segurança?
7: Os Disque Denúncia é o 100 e o número 181, né? Que faz acesso aos direitos humanos e também da Polícia Civil. A Polícia Militar é o telefone 190. É o melhor canal que tem, por mais que o pessoal reclama que cai lá em Piracicaba. Mas passa por uma filtragem que é para poder realmente a viatura chegar no momento certo, na hora certa, com o maior de informação possível para poder agir. E fora isso, só procura nós também lá na base da Polícia Militar, e lá que talvez numa presença, numa conversa ali, a gente no olho a olho, a gente consegue identificar bastante coisa e ajudar muito também, viu? 24 horas, viu, Rafa?
1: Denise, volte aqui sempre. Pode trazer o comandante também, que a gente já entrevistou ele também, né? Mas para a gente falar também sobre campanhas de incêndio, né? Que agora nessa época de seca vai precisar falar disso. E para a gente continuar falando também sobre as crianças, porque acho que esse trabalho que vocês estão fazendo conjuntamente, ele não acontece só em maio, ele acontece, sim, ao longo de todo ano, como a Camila bem frisou. Camila, telefones do conselho e os plantões. Vamos falar para a gente.
8: Plantão, 24 horas de segunda a segunda. Hoje vai ser o Wellington, né? Que é o nosso novo conselheiro que está ajudando a gente, o suplente. Ele está de plantão hoje. Então, se tiver algum acionamento de urgência e emergência, alguma situação que coloque em risco iminente uma criança ou adolescente, pode

0: por esse telefone. Mas ele não serve para situações de emergência de final de semana. Já frisando que teve muita gente que ligou no telefone fixo, mas não é. Final de semana e períodos a partir das 17 horas, tem que ligar no celular do plantão, né? Que a gente vai esclarecer todas as informações. E se forem demandas do Conselho Tutelar, a gente vai estar agindo no ato.
1: E qualquer coisa também, 190 para ir para a polícia.
0: 190, a gente até orienta. Dependendo da situação, a gente fala, olha, essa situação é 190. A gente até passa, né, para eles entrarem em contato com a Polícia Militar. E também o número que eu sempre falo, que é o mais fácil. Tem denúncia, não quer passar para o celular do Conselho, não quer passar para o telefone, Disque 100. Uhum. O Disque 100 para todo tipo de violência, todo tipo de denúncia é... Na verdade, todos os canais que eu estou passando, a gente garante o anonimato, né? Mas o Disque 100 é nacional. Então, a gente tem esses três números para estar passando. E a população que tiver demanda para a gente pode entrar em contato, que a gente vai garantir o sigilo.
1: E comparecer também nas reuniões do CONSEG e que todos os órgãos de segurança estão presentes lá. Eu gostaria de agradecer vocês aqui pela presença. Edson, está melhor?
2: Agora estou quase recuperado. Mas vamos lá, gente. É mais, eu vim, não podia deixar de encerrar a participação da gente, informando que não parou por aí as ações. Elas continuam até o final do mês, praticamente. Nessa semana, como o Diniz falou, a Polícia Militar vai fazer várias operações em relação ao trânsito. Também vamos ter, junto à GCM, pedágios na cidade para poder fazer a conscientização do trânsito, junto com o Campos, junto com o Detran, junto com a Aptive, que agora é Versigente, né? É mais ou menos isso. A empresa não mudou, mas junto com a Aptive eles vão fazer um trabalho muito legal, junto nas escolas. A campanha do agasalho vai até o dia 30 de maio, praticamente. Amanhã a gente vai ter o Domingo do Bem, que o André já comentou a respeito disso. Além da preservação, como você falou de cidadania, ela envolve tudo. Envolve a parte social, envolve a parte... inclusive no meio ambiente. E lá também a gente incentiva o descarte de eletroeletrônico, de óleo de cozinha usado, de praticamente exames radiológicos que as pessoas podem levar, porque às vezes não tem na onde descartar, e o exame radiológico tem chumbo, não pode ser descartado no meio ambiente. E amanhã a gente vai ter um pessoal da Faculdade de Biologia, da Unifeob, de São João da Boa Vista. Eles vão estar presentes para poder falar a respeito de vários animais, de várias preservação do meio ambiente, inclusive de polinizadores e tudo mais. Então, é algo que a gente pode participar e a gente espera todos amanhã, das 9 até o meio-dia, lá no Jardim Eider.
1: Maravilha, e é isso. Temos sempre Domingo do Bem ao longo de todo o ano também. Pessoal, gostaria de agradecer muitíssimo a vocês por estarem aqui presentes, por trazerem essas informações para a gente. E essas campanhas, elas continuam tanto em maio quanto também ao redor de todo ano. E vamos perseguindo essas causas que são tão importantes. Então, eu gostaria de agradecer ao Cabo André Diniz, muito obrigada. A Camila de Brito também, do Conselho Tutelar, muito obrigada. E ao Edson Feliciano, do Conselho, muito obrigada, viu, Edson? Bom, e é isso. Agradeço vocês pela entrevista. A gente vai chegando ao fim aqui, infelizmente, do nosso jornal. Gostaria de agradecer ao Henrique, que ficou aqui comigo, me ajudando a fazer esse jornal ser possível. Então, muito obrigada ao Henrique, que é filho do Clóvis, que já foi aqui da rádio também, né, Henrique? Então, é isso. Gerações aqui do rádio, pessoal. Então, eu gostaria de agradecer também ao Davilson Salles, que é o diretor-geral, né? E é isso, eu volto na segunda-feira, pessoal, para mais uma edição do nosso Jornal da Cidade tradicional. E nos sábados, é claro, a gente tem o Jornal Especial de Sábado. Desejo um lindo final de semana a todos. Daqui a pouquinho a gente vai lá cobrir de novo a Feira da Empregabilidade. O Davilson já foi de manhã, a gente traz informações de como ela foi na segunda-feira, tá bom? Um lindo final de semana a todos, até a próxima.
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1: Passamos a apresentar pela Nova Clube a oração do meio-dia. Momento de levarmos o nosso pensamento a Deus. Deus é quem tanto amamos e de quem tanto precisamos. E neste momento de prece, queremos colocar os pedidos de nossos ouvintes. É possível que você queira fazer um pedido, um agradecimento a Deus. Peça. Deus que tudo ouve e está em todo lugar, com certeza ouvirá o teu pedido, o teu agradecimento. Peçamos também as bênçãos de Deus e de sua Mãe Santíssima para todos, em especial pelos aniversariantes do dia, da semana, por aqueles que se encontram no Hospital Francisco Rosas, na Clínica de Repouso Santa Rosa, no Instituto Bezerra de Menezes, enfim, pelas intenções de todos os nossos ouvintes.

Deus Pai, aqui estamos para prestar-vos a nossa homenagem. Nós cremos em vós, Pai Eterno, nosso Pai e nosso Criador. Confiamos em vossa bondade e poder. Queremos amar-vos sempre, cumprindo vossos mandamentos e servindo ao vosso Filho Jesus na pessoa de nossos irmãos. Nós vos damos graça pelo vosso amor e pela vossa ternura. Deus grandioso e amado, queremos consagrar a vós nossas famílias, para que vivam em paz e harmonia. Nossas casas, para que sejam iluminadas pela vossa presença. Nossas alegrias, para que sejam santificadas pelo vosso amor. Nossas preocupações, para que sejam acolhidas em vossa bondade. Nossas doenças, para que sejam remediadas com a vossa misericórdia. Nossos trabalhos, para que sejam muitos e produtivos com a vossa bênção. Divino Pai Eterno, recebei a homenagem da nossa fé, fortalecei a nossa esperança e renovai o nosso amor. Dai-nos o dom da paz, dai-nos a perseverança na fé e que sejamos sempre fiéis à vossa Igreja. Amém.

0: Neste momento de oração, a consagração à Nossa Senhora Aparecida, feita pelo servo de Deus, Padre Vitor Coelho de Almeida.
1: Ó Maria Santíssima, que em vossa imagem milagrosa de Aparecida espalhais inúmeros benefícios sobre o Brasil, eu, embora indigno de pertencer ao número dos vossos servos, mas desejando participar dos benefícios da vossa misericórdia, prostrado a vossos pés, consagro-vos o entendimento para que sempre pense no amor que mereceis. Consagro-vos a língua para que sempre vos louve e propague a vossa devoção. Consagro-vos o coração para que depois de Deus vos ame sobre todas as coisas. Recebei-nos, ó Rainha incomparável, no ditoso número dos vossos servos. Acolhei-nos debaixo da vossa proteção. Socorrei-nos em nossas necessidades espirituais e temporais, e sobretudo na hora da nossa morte. Abençoai-nos, ó Mãe Celestial, e com vossa poderosa intercessão fortalecei-nos em nossa fraqueza, a fim de que, servindo-vos fielmente nesta vida, possamos louvar-vos, amar-vos e render-vos graças no céu por toda a eternidade. Assim seja. A bênção. Pela intercessão de Nossa Senhora Aparecida, Rainha e Padroeira do Brasil, a bênção de Deus Todo-Poderoso, Pai, Filho e Espírito Santo, desça sobre vós e permaneça sempre. Amém.

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1: Meio-dia e 14 minutos.
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0: Meio-dia e 30 minutos.
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0: Meio-dia e 45 minutos.
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1: Nova Clube e a hora certa.
2: 13 horas.

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0: 13 horas e 15 minutos.
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0: 13:30.
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0: 13 horas e 45 minutos.
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1: 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E a hora certa.
2: 14 horas.
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0: 14 horas e 15 minutos.
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0: 14:31.
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1: Nova Clube e a hora certa.
2: 15 horas.
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0: 15h16.
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0: 15h31.
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0: 15h46.
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1: Nova Clube e a hora certa.
2: 16 horas e 9 minutos.
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0: Atenção para o top de 3 segundos. 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

0: Estamos chegando, gente. Com Deus no comando, o abração aqui do Roberto.
1: E o Uta bem gostoso do Meirinho. Começa o programa Roberto e Meirinho pra todo o Brasil e fora dele também. É eu, bem. A festa da música sertaneja, a sintonia do amor. É o programa Roberto e Meirinho, um programa feito especialmente pra você. E aqui, como você pede, a gente canta. Relógio que atrasa, não adianta. Vamos começar.
0: Quebrou.
1: Vamos fazer um regaço desse trem.
0: Vamos
1: lá. Eu, bem.
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0: Você ouviu no programa Roberto Meirinho? Roberto Meirinho cantando É Eu Bem.
1: E a composição?
0: É do Roberto e de Tony Rio. Fala, Tony! Lá de Franca.
1: Lá de Franca, nosso querido irmãozão, Tony Rio.
0: É o programa Roberto Meirinho, programa feito especialmente pra você. E vem aí cantar pra gente agora, eles, nossos queridos João Mineiro e Marciano.
1: A música?
0: A música Amor Clandestino.
1: E a composição?
0: A composição é do Marciano do César Augusto. Aguenta, coração, programa Roberto Meirinho.
1: Só moda.
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0: Olá, Roberto e Meirinho, um abraço aqui do Chitãozinho Chororó pra vocês.
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0: Você ouviu no programa Roberto Meirinho, Chitãozinho e Xororó cantando Caminhoneiro.
1: E a composição?
0: É do John Hartford, uma versão do Roberto e Erasmo Carlos. É o programa Roberto Meirinho, um programa feito especialmente pra você. Mas não saia daí, daqui a pouquinho nós estamos de volta. Tem muitas novidades pra você hoje no programa Roberto Meirinho.
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8: 16 horas e 26 minutos.
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0: Voltemos, Brasil, e fora dele também. É o programa Roberto e Meirinho para mais de 30 países, a festa da música sertaneja. E chegamos agora, Bodão, na hora da mix do Roberto e Meirinho. As músicas gravadas por Roberto e Meirinho, regravadas por outros intérpretes e vice-versa. E hoje tá chegando dois amigos para cantar com a gente, bonito. Você lembra desse momento?

0: Que grave foi aquele lá, Bodão?
1: Nós estávamos numa festinha gostosa, né? Reunido, né? Nós, Durval e Davi.
0: Durval e Davi, exatamente.
1: E foi muito gostoso, é. Coisa que marca na vida da gente.
0: Naquele dia estávamos nós, João, Marcelo e Gabriel e Durval e Davi.
1: É.
0: Foi no interior de São Paulo, ali, na região de Taubaté, ali, né?
1: Justamente, a gente estava gravando um programa de televisão, né?
0: Isso, foi maravilhoso, numa fazenda lá. Aí o Roberto começou a cantar com o Durval lá, virou um regaço. Aquele grave ali marcou, hein? Então vamos agora na Mix Roberto e Meirinho. Roberto e Meirinho e Durval e Davi cantando um grande sucesso de Roberto Meirinho, A Noite do Nosso Amor.
1: E a composição?
0: É do Jaque e do Abel. Aguenta, coração! Programa Roberto Meirinho?
1: Só, madame!

0: o programa Roberto Meirinho, o programa feito especialmente pra você.
1: É hora da piada.
2: Dedo subiu num poste.
3: Sei, e tá lá em cima fazendo mó escarcel. Ah. Porque aqui eu sou maior, daqui de cima ninguém me tira.
2: Isso o guarda chegou e falou assim, ô, vamos descer daí, rapaz.
3: Falou, não desço. Desce daí, falou, não desço, daqui ninguém me tira.
2: Falou, não vai descer não? Vou subir aí, vou te tirar a tapa.
3: Falou, então eu desço, ué.
2: Ele desceu e falou assim, me diga só uma coisa, caboclo. Quem é você?
3: Você é o guarda? Não tá me conhecendo?
2: Não, é isso, sou o caboclo que tá lá em cima.
3: Jesus!
0: É a alegria do nosso, é a alegria do seu rádio. É o programa Roberto Meirinho. Eu tô vendo, bodão. Esse cara tem que falar na música Labirintite, né? Desculpa do ano, daqui a pouquinho, né?
1: A desculpa dele é Labirintite, né?
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0: 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É o programa Roberto Meirinho pra todo o Brasil, bodão!
1: Fazendo regaço! Foda.

0: E agora, quem vem aí?
1: Ah, tá chegando eles pra cantar pra nós. Dois grandes amigos que marcaram a nossa vida.
0: Quem é?
1: Lá de Piracicaba, os meninos que são chique no último. César e Paulinho cantando Viajante Solitário.
0: E a composição?
1: É do César e do Edinho da Mata. Aguenta coração, programa Roberto e Meirinho.
0: Só madão.
2: Alô, Roberto, alô, Meirinho.
3: Alô, Meirinho.
2: Prazer pra César e Paulinho estarmos aqui neste programa maravilhoso. Sucesso mais ainda pra vocês, que vocês merecem, viu? Esse programa e o Roberto e Meirinho e toda a família são como a gente. Chique no último.

0: É o programa Roberto e Meirinho, alegria do seu rádio. Hoje tem entrevista exclusiva no final do programa. Aguardem. Mas por enquanto, nós vamos tomar um cafezinho e voltamos já já, né, Bodão?
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1: 16:42.
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4: Voltamos, Brasil! É o programa Roberto Meirinho pra todo o Brasil e fora dele também. É eu, bem! E chegamos agora, Bodão, na hora do fuzuê. A hora que o Roberto Meirinho faz um regaço pra você. E como nós fizemos aquela brincadeira, você que tá com o violão na mão, cante o modão que nós mostramos pro povão. Um amigo nosso mandou uma música que tá virando realmente uma epidemia pelo Brasil. Centenas de rádios estão pedindo ela de volta pra pôr na programação. Então, vamos mostrar ele só um pedacinho, Roberto, dele cantando a música que tá virando sucesso nacional, uma música do Roberto Meirinho.
5: Ele é de onde, esse cara? Ele é do sul?
4: É lá do sul do país, de Chapecó, Santa Catarina.
5: Ah, é?
4: vamos conhecer a música que é de Roberto Meirinho, que tá estourando em todo o Brasil.
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0: chupando todas as mulheres. Amigo, eu vou lhe contar. É
1: a música. Cuidado, cuidado com a dengue.
0: É o programa Roberto e Meirinho. E olha, essa música aí, a autoria dela, Roberto, é do João Miranda. Grande amigo João Miranda, de Roberto e Meirinho.
1: João Miranda, é.
0: É uma música que tá fazendo um regaço por esse Brasil. Obrigado a todos os radialistas do Brasil, a vocês que estão mandando nas redes sociais aí, gravando seus vídeos, colocando. Muito legal, muito legal mesmo.
1: Inclusive, eu já contei a história para vocês, né? Que eu tava no Rio Grande do Sul, na época lá em Gramados, e eu fui fazer uma entrevista na rádio lá, rádio local, na época. E dali a pouco tinha acho que um meio quarteirão, uma fila, pedindo autógrafo por causa dessa música aí na época, né? Uma música que marcou muito.
0: Então tá marcando.
1: E agora tá voltando novamente.
0: Eu já passou na sua casa lá, o Pernilongo?
1: Lá, só eu, lá eu sou o Pernilongo.
0: É o programa Roberto Meirinho, o programa feito especialmente pra você.

0: mais uma vez você aqui, sintonizado no programa Roberto Meirinho, ouvindo Zezé de Camargo e Luciano cantando Faz Mais Uma Vez Comigo.
1: E a composição?
0: É do seu amigo César Augusto Bodão.
1: Oba, César Augusto, grande amigo. E quem vem aí agora?
0: Ah, tá chegando pra cantar bonito pra gente, Alan e Aladim, Só Liguei Pra Dizer Que Te Amo.
1: E a composição?
0: A composição é do J.A. Longo, do Aladim e do Monte Alve. Aguenta, coração, programa Roberto Meirinho.
1: Só madão!

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4: 16 horas e 57 minutos.
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8: Você viu? É vapt-vupt, é ligeirinho.
9: É um coisinho de coisinho porco. Pegou essa do coisinho de porco, viu?
8: Com certeza.
9: Todo mundo falando, ô Meirinho, volta na nossa cidade aqui, você e o Roberto fizeram um fuzuê aqui, um piseiro. Aí a gente fala, a gente volta já, é um coisinho de porco. Como é que você fala, Bodão?
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9: Gente, é o programa Roberto e Meirinho. Chegamos agora aos causos cantados, os verdadeiros modões da música sertaneja. Na realidade, os causos cantados são as músicas de história que marcaram época. E hoje nós vamos começar com um cara bacana, amigão seu também, Bodão. Todo mundo aqui é amigo seu, né, Bodão?
8: Graças a Deus.
9: Nosso querido amigo Almir Sater.
8: Almir Sater.
9: Da música Xalana.
8: Música bonita, linda composição.
9: É do nosso grande ídolo, Mário Zan, e do Arlindo Pinto. Aguenta coração, nos causos cantados do programa Roberto Meirinho.
8: Só Bodão!
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1: Você ouviu no programa Roberto Meirinho, Zé Ramalho cantando Mistérios da Meia-Noite aqui nos Causos Cantados do programa Roberto Meirinho.
2: E a composição?
1: É o Zé Ramalho mesmo que compôs a moda. É o programa Roberto Meirinho, o sucesso do seu rádio.
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0: programa Roberto Meirinho, vocês ouviram Roberto Meirinho cantando Direito de Sonhar.
1: E a composição?
0: A composição é do Bodão, do Roberto. É o programa Roberto Meirinho, a alegria aqui nos Causos Cantados, a festa da música sertaneja.
1: E agora, quem vem aí?
0: Vem aí cantando pra gente nosso amigo Jair Rodrigues, a música Disparada.
1: E a composição?
0: Teófilo Augusto Barros Neto e Geraldo Pedrosa Araújo Dias, ou melhor, Théo Barros e Geraldo Vandré.
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0: O programa Roberto Meirinho continua, hein? Não sai daí. Daqui a pouquinho nós vamos de volta.
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3: Nova Clube e a hora certa.
4: 17 horas e 12 minutos.
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7: Mortemo Brasil e fora dele também. Eu bem. É o programa Roberto e Meirinho, a festa da música sertaneja. E aqui é só alegria, os shows de Roberto e Meirinho, o programa Roberto e Meirinho, a festa é total. Vamos lá pra ver o show de Roberto e Meirinho?
8: Que gostoso, senhor.
7: Vamos lá pra ver.
8: Vamos lá, composição?
7: É do Antônio Barros. Aqui você pede e a gente canta.
8: É o forró retado da Gota Serena.
9: Eita, forró da Gota Serena.

0: Música sertaneja aqui ouvindo Bruno e Marrone, Que Pescar Que Nada.
1: E a composição?
0: É do Bruno, do Felipe e do Vinícius. E você já deu uma desculpa dessa na pescaria, Bodão?
1: Eu? Não, eu sou um pescador que não minto.
0: É o programa Roberto Meirinho, o programa feito especialmente pra você.
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2: Um sujeito saiu do mercado com uma enorme mandioca nos braços. Aí um bêbado encontrou com ele e falou: onde é que o senhor vai com essa mandioca tão grande? Falou: vou comer um quibebe lá em casa. Vai com Deus, meu senhor, vai com Deus.
0: Jesus! Programa Roberto e Meirinho. Ô, Bodão, explica pra todos os ouvintes o que que significa que bebe, porque o bêbado ali, ele não sabe, ele entendeu diferente.
1: É uma sopa de mandioca, né? Sopa de mandioca.
0: E ele entendeu outra coisa. É o programa Roberto e Meirinho, a alegria do seu rádio.
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1: Fazendo regaço! Oh.

0: E vamos dar uma dica para todos os artistas e compositores do Brasil, Bodão?
1: Vamos lá, que beleza.
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1: Em São Paulo, e vamos de música!
0: Vamos sim, na hora do fuzuê, vem chegando para fazer um regaço. Gino e Gino cantando As Águas do São Francisco.
1: E a composição?
0: É do Otávio Pimentel. Aguenta, coração, programa Roberto Meirinho.
1: Só madame!

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3: 17 horas e 28 minutos.
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0: Aqui no quadro em Mulher do programa Roberto Meirinho é facinho você descobrir como fazer o coração de uma mulher ficar apaixonado, Bodão.
1: É mesmo?
0: Nossa, é só a primeira coisa. Você tem que estar ao lado dela curtindo o programa Roberto Meirinho. Ó, gostou dessa?
1: É, e eu acho que já tem um negócio meio interessante, né?
0: Tem que dar amor, carinho, fidelidade, atenção, mas ao som de uma boa música.
1: Com certeza.
0: E aqui no quadro em Mulher do programa Roberto Meirinho, onde desfilam as grandes vozes femininas da música sertaneja, nós estamos começando hoje em grande estilo, Bodão.
1: É, quem vem aí?
0: Vem aí pra cantar com seu irmão Miguel, a Aninha, do Glacial, cantando Poeira.
1: E a composição?
0: A composição é do Luiz Bonan e do Serafim Colombo. Aguenta, coração, programa Roberto Meirinho.
1: Só, Bodão.

0: Beijo pra você, da Edna.
1: Um super beijo pra vocês, seus ouvintes. Da Dinal, prazerão estar aqui com vocês.
0: A dupla Roberto e Merim já mora no nosso coração há muito tempo.
1: Há anos.

0: Você ouviu no programa Roberto Meirinho, nossas amigas Irmãs Barbosa, as fabulosas Irmãs Barbosa, cantando a música Caminheiro.
1: E a composição?
0: A composição é de um velho conhecido de Roberto Meirinho, Jaque.
1: Jaque, um dos grandes compositores da música A Noite do Nosso Amor também.
0: É, ele também. É o programa Roberto Meirinho no quadro Em Mulher, o quadro onde desfilam as grandes vozes femininas da música sertaneja.

0: Não corra, não mate, não morra, não digite no celular. Respeite a sinalização. As leis estão severas e a multa tá cara, viu? Se tá. Pense naquela vida que está no seu carro, aquela vida que está à sua frente, aquela que está atrás, aquela que vem de contra você, aquela que está no seu carro, hein? E aquela vida que está te esperando em casa, já pensou? Se você estiver pensando em ir pra farra, beber, não dirija. Mas se não tiver jeito, se for beber...
1: Vai dormir, biaço!
0: É o programa Roberto Meirinho, sempre pensando em você. Um abraço a todos os viajantes do Brasil!
2: Além de você, outros também, a vida pode perder.
0: E no quadro Ei Mulher do programa Roberto e Meirinho, vem aí ela que tá conquistando o Brasil, explodiu de vez, bodão.
1: Ah.
0: É, amadrinhada pela nossa querida Marília Mendonça, vem aí pra cantar pra gente agora, Yasmin Santos. Mas ela vem cantar modão aqui no programa Roberto Meirinho. Evidências.
1: E a composição?
0: A composição é dele, José Augusto. Aguenta coração, no quadro Mulher do programa Roberto Meirinho, é só modão.

0: programa Roberto Meirinho, não sai daí, daqui a pouco tem uma super entrevista e muito mais. Mas agora, nós vamos tomar um cafezinho, né, Bodão?
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6: 17 horas e 45 minutos.
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9: Vamos fazer com essas peripopéticas do livro das três culturais. 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

0: deixei. O eterno carinho de Roberto Meirinho pra você que deixa suas mensagens nas redes sociais, que pede a nossa música na sua rádio preferida, que ouve o programa Roberto Meirinho. O nosso eterno carinho pros amigos de Monte Carmelo, Distreito, Jardim Alegre, Criciúma. Nossos amigos também de Santana do Itararé, no Paraná. O pessoal de Casca, Rio Grande do Sul, todo dia sintonizado no programa Roberto Meirinho. Os amigos também de Adamantina, Adamantina, Imbituba. Ô, pessoal de Imbituba, Delmiro Gouveia, há 7 anos curtindo o programa Roberto Meirinho. Nossos amigos de Trombas, de Barro Alto, de Nova Laranjeiras, de Salgado Filho, de Coronel Martins, de Anitta Garibaldi, de Ivaí, de Candói, de Mirante, de União de Minas, de Suzano, de Mogi, de Poá, nossos amigos também de Araguari, de Siqueira Campos, nossos amigos de Natércia, de Palma Sola, de Lagoas do Maranhão, da Lagoa da Confusão, e os amigos de São João, no Paraná, Arenópolis, no Mato Grosso, Senhora de Oliveira, em Minas Gerais, Iracemi, em Santa Catarina, nossos amigos de Alta Floresta do Oeste, em Rondônia, nossos amigos também de Pacaembu, de Imbaúba, de São Paulo. Olha aí o pessoal de São Paulo curtindo o programa Roberto Meirinho. Torres de Pedra em São Paulo também. Os nossos amigos de Anicuns, de São José do Rio Preto, todo dia curtindo o programa Roberto Meirinho. Os amigos de Serranópolis, de Carneirinho, de Barbacena, de São Joaquim da Barra, de Palmital, de Itubiara. Nossos amigos também de Sacramento, de Badibacite, de Itajaí, de São José do Cerrito. Nossos amigos também de Itubiara, que não perdem o programa Roberto Meirinho, em Vargem Grande Paulista. Hein? Os nossos amigos também de Joinville, de Brumado na Bahia, de Rio Pardo de Minas, de Colina. O São Miguel do Guaporé. Nossos amigos de Laurentino, de Major Gersino, de Tucumã, de Rio Pardo de Minas. O nosso eterno carinho pra vocês. 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
0: E na cultura musical do nosso país, vamos lá pro Sul Modão, curtiu Modão?
2: Vamos lá.
0: Vem aí os Tchê Garotos cantando Andei Sonhei.
2: E a composição?
0: É deles, Luiz Cláudio e do Sandro Coelho. Aguenta coração no programa Roberto Meirinho.
2: É só Modão.

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0: É hora da piada.
1: Um patinho, um caboclo era tão puxa-saco do deputado, mas tão puxa-saco, que daqueles que Nossa Senhora parava ele se ele fosse carrinho. Aí o deputado chamou ele, vamos matar passarinho? Falou, vamos. Chegou lá, o deputado apontou num passarinho assim, uns 2 metros de distância, e atirou, pum, errou. Aí o passarinho saiu voando, o puxa-saco falou, gente do céu, é a primeira vez que eu vejo um passarinho morto sair voando.
2: Mas tem muito, né, Maduro?
0: Isso.
2: Passarinho.
0: Puxa saco e capim e formiga tem tudo quanto é lugar.
3: É o programa Roberto Meirinho, a festa da música sertaneja.
0: É eu, bem. Quem vem aí?
3: Tá chegando pra cantar agora o rei do Baião, Luiz Gonzaga, a música...
0: Opa!
3: Boiadeiro!
0: Que beleza, e a composição?
3: A composição, Bodão, é do Clécio Caldas e do Arnaldo Cavalcante. É o programa Roberto Meirinho, aqui aguenta coração!
0: Só manda!
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0: Por aqui, a audiência tá lá em cima. O programa Roberto Meirinho volta já já.
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3: Nova Clube e a hora certa. 18

Oh, Senhora Aparecida, eu renovo neste momento a minha consagração. Eu vos consagro os meus trabalhos, sofrimentos e alegrias, o meu corpo, a minha alma e toda a minha vida. Eu vos consagro a minha família. Ó Senhora Aparecida, livrai-nos de todo mal, das doenças e do pecado. Abençoai as nossas famílias, nossos doentes, nossos velhinhos e as crianças. Abençoai a Santa Igreja. Abençoai a nossa paróquia e o nosso vigário. Ó Senhora Aparecida, lembrai-vos que sois a padroeira poderosa de nossa pátria. Ó Senhora Aparecida, bendito e sagrado coração, abençoai a nossa nação e pedimos de novo, olhai o nosso povo.

Todo-Poderoso, que tendo escolhido a água, fonte de vida e pureza, para nos dar a graça batismal, fizestes também aparecer no Rio Paraíba a imagem da Virgem Imaculada. Abençoai esta água e fazei que ela nos recorde nosso batismo, para que, purificados de nossas faltas, vivamos como cristãos, membros da vossa Igreja, e cheguemos um dia à vida eterna. Por Cristo nosso Senhor.

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5: 18 horas e 7 minutos.
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3: Brasil! É o programa Roberto e Meirinho pra todo o Brasil!
4: Brasil!
3: E fora dele também! É eu, bem! A história da música sertaneja cantada e contada aqui no seu rádio! E agora chegamos no momento mais esperado do programa!
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3: Uma mix muito especial. Ele cantando com Roberto Meirinho, Luan Santana, A Noite do Nosso Amor. Uma composição do Jaque e do Abel. Aguenta, coração!

0: É isso aí, na salada musical você ouviu Roberto Meirinho com nosso amigo Claudinei Araújo cantando a música Chora Coração. Com nosso amigo Tássio Mendes nós cantamos a música Vou Pagar Pra Ver. E com nossos amigos Caju e Castanha, Tu Tá Comendo Vrido. Um sucesso atrás do outro aqui no programa Roberto Meirinho, a festa da música sertaneja.
1: Para refletir.
2: Nada é eterno neste mundo, nem mesmo os nossos problemas. Acredite em você.
1: Já vou ficar com saudade de vocês. Meus amigos, fiquem com Deus, porque graças a Ele a vida continua. Um abração aqui do Roberto.
3: E o Uta bem gostoso do Meirinho. Não saia daí, a audiência tá lá em cima. E a próxima atração é imperdível.
0: E vamos terminar o programa com a música que vem conquistando o Brasil. Sucesso no rádio, sucesso no YouTube. Minha Paixão, o novo sucesso de Roberto Meirinho. Tchau, gente. Até o próximo programa, se Deus quiser.
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1: 18 horas e 31 minutos.
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0: 18 horas e 46 minutos.
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0: Rádio Clube, 19 horas e 1 minuto.

0: 19h16.
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0: 19:31.
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1: 20 horas e 4 minutos.
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